0: 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De todo o Brasil e do continente africano, estamos juntos com o noticiário da Rádio Vaticano, Vatican News em língua portuguesa, neste sábado 9 de maio, trazendo as últimas notícias do Papa, da Igreja e do mundo. Nos estúdios Silvonei José, com a assessoria técnica de Bruno Orte. Uma saudação a você no Brasil e nos países de língua portuguesa. A minha alma engrandece o Senhor e meu espírito se alegra em Deus, meu Salvador, porque olhou para a humildade de sua serva. Todas as gerações de agora em diante me chamarão feliz. Lucas 1, 47 e 48. E vamos aos destaques do programa de hoje. As atividades do Papa neste sábado. Leão XIV recebeu no Vaticano os dirigentes e jogadores do time de futebol da Internacional de Milão, que venceu o campeonato italiano deste ano. Ainda na série de audiências, o Papa se encontrou com os peregrinos da Fundação Edith Haberland Wagner e da cervejaria Augustiner, em peregrinação a Roma. Recebeu uma delegação de representantes das comunidades muçulmanas do Senegal. Recebeu ainda membros do Conselho da Administração da Fundação João Paulo II para o Sahel. E ainda o Papa recebeu membros da Associação Italiana de Esclerose Lateral Amiotrófica. E vamos ver a conclusão da visita do Papa ontem a Nápoles. Na manhã deste sábado, o Papa Leão recebeu uma delegação de representantes das comunidades muçulmanas do Senegal. Ao iniciar seu discurso, observou que o Senegal é chamado o país da teranga, uma expressão que representa hospitalidade, respeito e solidariedade, sendo considerada um pilar da cultura senegalesa. Terra de laços familiares vivos, de convivialidade e de coexistência pacífica entre cristãos, muçulmanos e fiéis de outras tradições, destacou. Esta realidade, continuou o Papa, constitui um fundamento de um diálogo entre povos diversos por sua pertença religiosa e sua origem étnica. Esse tesouro de fraternidade, que deve ser guardado com cuidado, é um bem precioso, não só para a nação de vocês, mas também para toda a humanidade. Em seguida, o Papa recordou que, infelizmente, o contexto africano atual, com conflitos armados, que geram graves carências humanitárias e profundas desigualdades que todos os dias colocam à prova populações inteiras, sem esquecer o preocupante aumento do extremismo violento. E que, nesse contexto, os valores incorporados pelo espírito da teranga e o diálogo interreligioso são um instrumento precioso para aliviar as tensões e construir uma paz duradoura. Prosseguindo seu pensamento, afirmou ainda que, ao favorecer o diálogo interreligioso e ao envolver os líderes religiosos nas iniciativas de mediação e reconciliação, a política e a diplomacia podem valer-se de formas morais, capazes de apaziguar as tensões, prevenir as radicalizações e promover uma cultura de estima e respeito mútuo. Concluindo esse ponto, disse: hoje o mundo precisa de uma diplomacia e de um diálogo religioso fundamentados na paz, na justiça e na verdade. Cristãos e muçulmanos, continuou o Papa, acreditamos juntos que cada ser humano é moldado pelas mãos de Deus e, portanto, revestido de uma dignidade que nenhuma lei, nem qualquer poder humano tem o direito de confiscar. As nações do mundo assim o proclamaram. Todos os seres humanos nascem livres e iguais em dignidade e direitos. É sobre esse fundamento de fraternidade, na origem da humanidade e na fé, que assumimos juntos a nossa responsabilidade comum. Condenar toda forma de discriminação e de perseguição fundada na raça, na religião ou na origem. Rejeitar qualquer instrumentalização do nome de Deus para fins militares, econômicos ou políticos. Levantar a nossa voz em favor de toda minoria que sofre. Concluindo seu discurso, o Santo Padre disse: rezo para que Deus, o Onipotente, faça renascer o desejo de nos compreendermos melhor reciprocamente, de ouvirmos uns aos outros e de vivermos juntos no respeito e na fraternidade. Desejando ainda a todos que Deus dê a coragem de percorrer o caminho do diálogo, de responder aos conflitos com gestos de fraternidade e de abrir o vosso coração aos outros, sem temer as diferenças. Na manhã deste sábado, o Papa Leão XIV recebeu no Vaticano os membros do Conselho de Administração da Fundação João Paulo II para o Sahel. Fundada em 1984, a instituição vaticana é focada no desenvolvimento humano integral e dedicada ao combate à desertificação, seca e pobreza em 9 países da região subsaariana na África. O Papa Leão iniciou seu discurso agradecendo aos presentes a recente revitalização da missão da Fundação, ocorrida em fevereiro de 2026 em Dakar, com novos estatutos e a eleição do novo presidente e membros do Conselho de Administração. Após 40 anos de caminhada, disse o Papa, a Fundação chegou a uma reviravolta caracterizada também por desafios externos ligados às crises econômicas multidimensionais em nível internacional. É nesse contexto que a revitalização da sua missão, em conformidade com as normas vigentes da Santa Sé, tornou-se indispensável. O Papa destacou em seguida a missão espiritual da Fundação. Através do seu objetivo principal, contribui para a obra de Deus, para a proteção da casa comum e destaca a vossa responsabilidade social, destacou o Papa. Socorrer as vítimas de uma calamidade natural ou as pessoas vulneráveis é, de fato, uma questão de justiça, antes mesmo de ser de caridade. Com relação à questão da natureza jurídica, advertiu os presentes: louvo a vossa decisão unânime de manter a Fundação João Paulo II para o Sahel como uma fundação pontifícia, segundo o espírito do seu santo fundador e à luz dos seus novos estatutos. Depois, o Santo Padre convidou os membros da Fundação, enquanto pessoa jurídica instrumental do Dicastério para o Serviço do Desenvolvimento Humano Integral, para que, no respeito da subsidiariedade, colaborem na sinodalidade com este dicastério e com as demais instituições da Santa Sé para a promoção da inalienável dignidade humana das populações do Sahel, através de projetos de desenvolvimento humano integral. Concluindo, disse aos presentes: estou certo de que este novo percurso da Fundação os colocará diante de uma realidade repleta de desafios. Como dizia o Papa Francisco, esses desafios são enormes, mas juntos seguiremos adiante em espírito sinodal, com compromisso renovado e sem perder a esperança. Na manhã deste sábado, o Papa Leão XIV recebeu no Vaticano os membros da Associação Italiana de Esclerose Lateral Amiotrófica, ELLA, formada pelas pessoas que vivem com a doença, familiares e cuidadores. Unidas, disse o Papa, por uma aliança terapêutica de forte proximidade e presença que encarna o próprio estilo de Jesus em relação àqueles que sofrem.
1: O primeiro aporto de questo patto que voglio sottolineare è quello di chi è affetto da SLA e ogni giorno con impegno, fede e coraggio testimonia che la bontà e il valore della vita sono più grandi della malattia.
0: Leão iniciou seu discurso destacando que a primeira contribuição deste pacto é daqueles que sofrem de ELA e que todos os dias, com empenho, fé e coragem, testemunham que a bondade e o valor da vida são maiores que a doença e que, inclusive, os próprios desafios que a doença traz podem ser enfrentados juntos, transformando-os em ocasiões especiais e privilegiadas para dar e receber amor. Obrigado por isso, disse o Papa. Vocês, como profetas, ensinam a todos o verdadeiro valor da vida, e o nosso mundo tem tanta necessidade da sua mensagem. Recordando os compromissos da associação, pesquisa científica, formação, informação e assistência, sensibilização nas comunidades, Leão destacou também o outro aspecto do estilo de trabalho do grupo, ou seja, a proximidade. Com isso, estão presentes nas casas dos pacientes.
1: Por isso é importante, porque a cura da saúde, oltre que organização e competência, richiede presença, anche fisica, per il bene della persona nelle sue diverse dimensioni.
0: Isso também é muito importante, pois o cuidado com a saúde, além de organização e competência, exige presença, inclusive física, para o bem da pessoa em suas diversas dimensões, biológica, psíquica e espiritual. A Igreja, disse o Papa, valoriza profundamente esse estar próximo, o de acompanhar as pessoas onde quer que estejam, para oferecer um acompanhamento que, além de assistencial, seja também espiritual. Disse também que, nas diversas situações da vida, ninguém deve jamais ser deixado sozinho. E o voluntariado, destacou, a uni-los na gratuidade, realiza poderosamente este valor, colocando em circulação a solidariedade e o respeito, e respondendo com gestos de cuidado à cultura do descarte e da morte. Por fim, o Santo Padre recordou que Jesus, o Filho de Deus, feito homem, quis viver a paixão, a sua via sacra, como tempo de provação, de dor física e de sofrimento espiritual. Ele foi solidário conosco até o fim, mostrando-nos, porém, a sua cruz e ressurreição, que a dor e o sofrimento não podem deter o amor, nem anular o poder de Deus. E o Papa concluiu.
1: Per questo, tutti noi, figli della sua Pasqua, siamo il popolo della speranza, che non si arrende davanti alle difficoltà, ma unito e solidale, con l'aiuto di Dio, continua a camminare senza arrendersi mai.
0: Todos nós, filhos da sua Páscoa, somos o povo da esperança que não se rende diante das dificuldades, mas unido e solidário, com a ajuda de Deus, continua a caminhar sem se render jamais. Ainda na série de audiências do Papa Leão XIV, na manhã deste sábado, o Santo Padre se encontrou com os peregrinos da Fundação Edith Haberland Wagner e da Cervejaria Augustina, em peregrinação a Roma. O Papa, na sua saudação aos presentes, expressou gratidão pela decisão de celebrarem, desta forma, o aniversário da sua eleição à sede Pedro, bem como pelo apoio recebido em oração ao seu ministério. Os peregrinos presentearam o Santo Padre com alguns produtos de sua cervejaria em Munique. Este gesto deu oportunidade a Leão de propor dois pontos para a reflexão. O primeiro é a ligação que eles têm com a ordem agostiniana, que naturalmente teve um impacto muito significativo na vida do Papa Leão.
1: As I have already had occasion to say, Saint Augustine reminds us that we all have God-given gifts and talents.
0: Como já tive ocasião de dizer, destacou o Papa, Santo Agostinho nos lembra que todos nós temos dons e talentos concedidos por Deus e que nosso propósito, realização e alegria provém de oferecê-los de volta no serviço amoroso a Deus e ao próximo. Espero, portanto, que a peregrinação de vocês não apenas os fortaleça na fé, mas também os inspire a continuar servindo seus irmãos e irmãs, especialmente os mais necessitados. O segundo ponto citado pelo Santo Padre provém da carta encíclica Laudato Si, sobre o cuidado da casa comum, escrita pelo Papa Francisco, cujo primeiro aniversário de falecimento comemoramos recentemente.
1: In that important document, Pope Francis spoke eloquently about the God-given grandeur of the whole of creation, which includes both animals as well as the food and drink that sustain us.
0: Nesse importante documento, ele falou de forma eloquente sobre a grandeza concedida por Deus de toda a criação, que inclui tanto os animais quanto os alimentos e bebidas que nos sustentam. Ele enfatizou que cada elemento e criatura é um reflexo do amor infinito de Deus e que tudo é, por assim dizer, uma carícia de Deus. Essa visão, continuou o Papa, nos chama à grande responsabilidade não apenas de cuidar da criação, mas de garantir que seus recursos sejam sempre utilizados com sabedoria e com um olhar voltado para a justiça, que é um pré-requisito para a paz. Na conclusão de suas palavras, fez votos de que, ao retornarem para casa, continuem desempenhando seu papel na promoção de uma abordagem justa e eficaz para cuidar da criação, tanto profissional quanto pessoalmente, em prol do bem comum. O Papa Leão XIV recebeu na manhã deste sábado no Vaticano os dirigentes e jogadores do time de futebol da Internacional de Milão, que venceu o Campeonato Italiano 2026 e que na noite deste sábado joga em Roma contra Lazio. No início da saudação ao time de futebol, o Papa deu os parabéns a toda a equipe, aos dirigentes, aos técnicos e aos muitos torcedores e apoiadores pela conquista alcançada. Este é certamente para vocês um momento de grande alegria do qual estou feliz por poder participar, acrescentou o Papa. É uma meta alcançada graças a muito empenho, destacou, trabalho em equipe, disciplina e perseverança que vocês souberam manter tanto nos momentos emocionantes quanto nos difíceis, sem desanimar nem desistir. Ao mesmo tempo em que o Papa se felicitou com os presentes, convidou-os a refletir sobre a experiência vivida, para que sejam portadores, neste momento de sucesso, de uma mensagem útil, especialmente para o crescimento dos jovens.
1: Molti di loro, in questi giorni, guardano a voi come ai loro eroi, come a modelli da imitare. E questo vi investe di una responsabilità che va oltre la prestazione.
0: Muitos deles, nesses dias, olham para vocês como seus heróis, como modelos a serem imitados. E isso lhes confere uma responsabilidade que vai além do desempenho e que exige que vocês, como esportistas, sejam testemunhas de valores. Leão XIV recordou então que São João Paulo II, há cerca de 35 anos, falou sobre isso durante um encontro realizado justamente com alguns representantes da Internacional de Milão. Depois de ter lembrado o papel significativo da sociedade na história do futebol italiano, acrescentou, dirigindo-se aos jogadores e dirigentes, disse:
1: Fate sì che molti possano riconoscere in voi e nel vostro comportamento autenticità e rettitudine a tutta prova.
0: Façam com que muitos possam reconhecer em vocês e no seu comportamento autenticidade e retidão à prova de tudo. são palavras que eu também gostaria de repetir a vocês hoje, renovando minhas felicitações, concluiu o Papa, concedendo a sua bênção aos presentes e seus familiares. O Papa Leão concluiu na tarde desta sexta-feira o seu intenso dia na região italiana da Campânia, sudoeste do país, reunindo-se com os representantes da sociedade civil na histórica e emblemática Praça do Plebiscito, a mais importante de Nápoles. Depois de ouvir alguns testemunhos, o pontífice tomou a palavra e dedicou o seu discurso aos desafios que a cidade enfrenta, inspirando-se na cena evangélica dos discípulos de Emaús.
2: Que o Vesúvio guarda dall'alto, voce in cui riecheggia l'antica bellezza di questa città, bagnata dal mare e baciata dal sole, e in cui trovano spazio, però anche ferite, povertà e paure.
0: Bagnata pelo mar e beijada pelo sol, com o Vesúvio que a olha do alto, Nápoles lida com feridas, pobrezas e medos em meio às suas antigas belezas. E hoje sente a necessidade de se questionar. O que conta realmente para não se deixar vencer pelo mal, pelo desencorajamento e resignação? Antes de responder a esta pergunta, Leão traçou um quadro atual da cidade que vive um dramático paradoxo. Ao notável aumento do número de turistas, não corresponde um dinamismo econômico capaz de envolver de fato toda a comunidade social. A cidade continua marcada por uma desigualdade social que já não separa mais o centro das periferias, mas se manifesta inclusive dentro de cada área, com periferias existenciais aninhadas até mesmo no coração do centro histórico. Em muitas zonas, percebe-se uma verdadeira geografia da desigualdade e da pobreza, alimentada por problemas há muito não resolvidos. O Papa citou a disparidade de renda, as escassas perspectivas de trabalho, a falta de estruturas e serviços adequados, a ação generalizada da criminalidade, o drama do desemprego e a evasão escolar. Diante dessas realidades, acrescentou o Santo Padre, a presença e a ação do Estado são mais necessárias do que nunca para proporcionar segurança e confiança aos cidadãos e reduzir o espaço da criminalidade organizada. Do outro lado, Leão XIV citou os inúmeros cidadãos e estruturas, heróis sociais que não cedem ao desânimo. Com eles está a Igreja, que contribui notavelmente para esse trabalho em rede.
2: Vorrei perciò lanciare un appello a tutti voi. Non si spezzi questa rete che vi unisce. Non si spenga questa luce che avete iniziato ad accendere nel buio.
0: Gostaria, portanto, disse o Papa, di fare un appello a tutti vocês. Non deixem che essa rede che os une se rompa. Não deixem que essa luz que vocês começaram a acender na escuridão se apague. Não deixem que esse sonho que vocês estão realizando por uma Nápoles melhor e mais bonita perca sua cor.
2: Nápoles não deve restare uma semplice cartolina para i visitatori, mas deve diventare um cantiere aperto.
0: Nápoles não deve permanecer um simples cartão postal para os visitantes, mas deve tornar-se um canteiro de obras aberto, onde se constrói uma paz concreta, visível na vida cotidiana das pessoas. Esta paz, prosseguiu o Papa, parte do coração do homem, atravessa as relações e cria raízes nos bairros e nas periferias, e se expande até abraçar toda a cidade e o mundo. A paz se constrói promovendo uma cultura alternativa à violência, por meio de gestos cotidianos, percursos educacionais e escolhas práticas de justiça. O pontífice citou a vocação da cidade à acolhida de quem sofre e as muitas obras de caridade empreendidas.
2: Fratelli e sorelle, Napoli ha bisogno di questo sussulto, di questa dirompente energia del bene, del coraggio evangelico che ci rende capaci di rinnovare ogni cosa.
0: Irmãos e irmãs, Nápoles precisa desse impulso, dessa energia transformadora do bem, da coragem evangélica que nos torna capazes de renovar tudo. Que seja um compromisso de todos. Assumam-no e levem-no adiante todos juntos. Façam-no especialmente com os jovens, que não são apenas destinatários, mas protagonistas da mudança. O Santo Padre se despediu agradecendo pela acolhida recebida, confiando todos os napolitanos à intercessão de Nossa Senhora e de São Genaro, padroeiro da cidade. Que o Senhor os mantenha sempre fiéis ao Evangelho e abençoe a cidade de Nápoles. E assim chegamos à conclusão do nosso espaço de hoje, agradecendo mais uma vez a sua presença. Voltamos amanhã, nesse mesmo horário, com mais informações direto do Vaticano para você. Um bom sábado e até lá!

0: 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De todo o Brasil e do continente africano, estamos juntos com o noticiário da Rádio Vaticano, Vatican News em língua portuguesa, neste sábado 9 de maio, trazendo as últimas notícias do Papa, da Igreja e do mundo. Nos estúdios Silvone José, com a assessoria técnica de Bruno Arte. Uma saudação a você no Brasil e nos países de língua portuguesa. A minha alma engrandece o Senhor e meu espírito se alegra em Deus, meu Salvador, porque olhou para a humildade de sua serva. Todas as gerações de agora em diante me chamarão feliz. Lucas 1, 47 e 48. E vamos aos destaques do programa de hoje. As atividades do Papa neste sábado. Leão XIV recebeu no Vaticano os dirigentes e jogadores do time de futebol da Internacional de Milão, que venceu o campeonato italiano deste ano. Ainda na série de audiências, o Papa se encontrou com os peregrinos da Fundação Edith Haberland Wagner e da cervejaria Augustiner, em peregrinação a Roma. Recebeu uma delegação de representantes das comunidades muçulmanas do Senegal. Recebeu ainda membros do Conselho da Administração da Fundação João Paulo II para o Sahel. E ainda o Papa recebeu membros da Associação Italiana de Esclerose Lateral Amiotrófica. E vamos ver a conclusão da visita do Papa ontem a Nápoles. Na manhã deste sábado, o Papa Leão recebeu uma delegação de representantes das comunidades muçulmanas do Senegal. Ao iniciar seu discurso, observou que o Senegal é chamado o país da teranga, uma expressão que representa hospitalidade, respeito e solidariedade, sendo considerada um pilar da cultura senegalesa. Terra de laços familiares vivos, de convivialidade e de coexistência pacífica entre cristãos, muçulmanos e fiéis de outras tradições, destacou. Esta realidade, continuou o Papa, constitui um fundamento de um diálogo entre povos diversos por sua pertença religiosa e sua origem étnica. Esse tesouro de fraternidade, que deve ser guardado com cuidado, é um bem precioso, não só para a nação de vocês, mas também para toda a humanidade. Em seguida, o Papa recordou que, infelizmente, o contexto africano atual, com conflitos armados, que geram graves carências humanitárias e profundas desigualdades que todos os dias colocam à prova populações inteiras, sem esquecer o preocupante aumento do extremismo violento. E que, nesse contexto, os valores incorporados pelo espírito da teranga e o diálogo interreligioso são um instrumento precioso para aliviar as tensões e construir uma paz duradoura. Prosseguindo seu pensamento, afirmou ainda que, ao favorecer o diálogo interreligioso e ao envolver os líderes religiosos nas iniciativas de mediação e reconciliação, a política e a diplomacia podem valer-se de formas morais, capazes de apaziguar as tensões, prevenir as radicalizações e promover uma cultura de estima e respeito mútuo. Concluindo esse ponto, disse: hoje o mundo precisa de uma diplomacia e de um diálogo religioso fundamentados na paz, na justiça e na verdade. Cristãos e muçulmanos, continuou o Papa, acreditamos juntos que cada ser humano é moldado pelas mãos de Deus e, portanto, revestido de uma dignidade que nenhuma lei, nem qualquer poder humano tem o direito de confiscar. As nações do mundo assim o proclamaram. Todos os seres humanos nascem livres e iguais em dignidade e direitos. é sobre esse fundamento de fraternidade na origem da humanidade e na fé que assumimos juntos a nossa responsabilidade comum. Condenar toda forma de discriminação e de perseguição fundada na raça, na religião ou na origem. Rejeitar qualquer instrumentalização do nome de Deus para fins militares, econômicos ou políticos. Levantar a nossa voz em favor de toda minoria que sofre. Concluindo seu discurso, o Santo Padre disse: rezo para que Deus, o Onipotente, faça renascer o desejo de nos compreendermos melhor reciprocamente, de ouvirmos uns aos outros e de vivermos juntos no respeito e na fraternidade. Desejando ainda a todos que Deus dê a coragem de percorrer o caminho do diálogo, de responder aos conflitos com gestos de fraternidade e de abrir o vosso coração aos outros, sem temer as diferenças. Na manhã deste sábado, o Papa Leão XIV recebeu no Vaticano os membros do Conselho de Administração da Fundação João Paulo II para o Sahel. Fundada em 1984, a instituição vaticana é focada no desenvolvimento humano integral e dedicada ao combate à desertificação, seca e pobreza em 9 países da região subsaariana na África. O Papa Leão iniciou seu discurso agradecendo aos presentes a recente revitalização da missão da Fundação, ocorrida em fevereiro de 2026 em Dakar, com novos estatutos e a eleição do novo presidente e membros do Conselho de Administração. Após 40 anos de caminhada, disse o Papa, a Fundação chegou a uma reviravolta caracterizada também por desafios externos ligados às crises econômicas multidimensionais em nível internacional. É nesse contexto que a revitalização da sua missão, em conformidade com as normas vigentes da Santa Sé, tornou-se indispensável. O Papa destacou em seguida a missão espiritual da Fundação. Através do seu objetivo principal, contribui para a obra de Deus, para a proteção da casa comum e destaca a vossa responsabilidade social, destacou o Papa. Socorrer as vítimas de uma calamidade natural ou as pessoas vulneráveis é, de fato, uma questão de justiça, antes mesmo de ser de caridade. Com relação à questão da natureza jurídica, advertiu os presentes: louvo a vossa decisão unânime de manter a Fundação João Paulo II para o Sahel como uma fundação pontifícia, segundo o espírito do seu santo fundador e à luz dos seus novos estatutos. Depois, o Santo Padre convidou os membros da Fundação, enquanto pessoa jurídica instrumental do Dicastério para o Serviço do Desenvolvimento Humano Integral, para que, no respeito da subsidiariedade, colaborem na sinodalidade com este Dicastério e com as demais instituições da Santa Sé para a promoção da inalienável dignidade humana das populações do Sahel, através de projetos de desenvolvimento humano integral. Concluindo, disse aos presentes: estou certo de que este novo percurso da Fundação os colocará diante de uma realidade repleta de desafios. Como dizia o Papa Francisco, esses desafios são enormes, mas juntos seguiremos adiante em espírito sinodal, com compromisso renovado e sem perder a esperança. Na manhã deste sábado, o Papa Leão XIV recebeu no Vaticano os membros da Associação Italiana de Esclerose Lateral Amiotrófica, ELLA, formada pelas pessoas que vivem com a doença, familiares e cuidadores. Unidas, disse o Papa, por uma aliança terapêutica de forte proximidade e presença que encarna o próprio estilo de Jesus em relação àqueles que sofrem.
1: Il primo apporto di questo patto che voglio sottolineare è quello di chi è affetto da SLA e ogni giorno con impegno, fede e coraggio testimonia che la bontà e il valore della vita sono più grandi della malattia.
0: Leão iniziou seu discurso destacando che a primeira contribuição deste pacto é daqueles que sofrem de ELA e que todos os dias, com empenho, fé e coragem, testemunham que a bondade e o valor da vida são maiores que a doença e que, inclusive, os próprios desafios que a doença traz podem ser enfrentados juntos, transformando-os em ocasiões especiais e privilegiadas para dar e receber amor. Obrigado por isso, disse o Papa. Vocês, como profetas, ensinam a todos o verdadeiro valor da vida, e o nosso mundo tem tanta necessidade da sua mensagem. Recordando os compromissos da associação, pesquisa científica, formação, informação e assistência, sensibilização nas comunidades, Leão destacou também o outro aspecto do estilo de trabalho do grupo, ou seja, a proximidade. Com isso, estão presentes nas casas dos pacientes.
1: Por questo è importante, perché la cura della salute, oltre che organizzazione e competenza, richiede presenza, anche fisica, per il bene della persona nelle sue diverse dimensioni.
0: Isso também é muito importante, pois o cuidado com a saúde, além de organização e competência, exige presença, inclusive física, para o bem da pessoa em suas diversas dimensões, biológica, psíquica e espiritual. A Igreja, disse o Papa, valoriza profundamente esse estar próximo, o de acompanhar as pessoas onde quer que estejam, para oferecer um acompanhamento que, além de assistencial, seja também espiritual. Disse também que, nas diversas situações da vida, ninguém deve jamais ser deixado sozinho. E o voluntariado, destacou, a uni-los na gratuidade, realiza poderosamente este valor, colocando em circulação a solidariedade e o respeito, e respondendo com gestos de cuidado à cultura do descarte e da morte. Por fim, o Santo Padre recordou que Jesus, o Filho de Deus, feito homem, quis viver a paixão, a sua via sacra como tempo de provação, de dor física e de sofrimento espiritual. Ele foi solidário conosco até o fim, mostrando-nos, porém, a sua cruz e ressurreição, que a dor e o sofrimento não podem deter o amor, nem anular o poder de Deus. E o Papa concluiu.
1: Per questo, tutti noi, figli della sua Pasqua, siamo il popolo della speranza, che non si arrende davanti alle difficoltà, ma unito e solidale, con l'aiuto di Dio, continua a camminare senza arrendersi mai.
0: Todos nós, filhos da sua Páscoa, somos o povo da esperança que não se rende diante das dificuldades, mas unido e solidário, com a ajuda de Deus, continua a caminhar sem se render jamais. Ainda na série de audiências do Papa Leão XIV, na manhã deste sábado, o Santo Padre se encontrou com os peregrinos da Fundação Edith Haberland Wagner e da Cervejaria Augustina, em peregrinação a Roma. O Papa, na sua saudação aos presentes, expressou gratidão pela decisão de celebrarem, desta forma, o aniversário da sua eleição à sede Pedro, bem como pelo apoio recebido em oração ao seu ministério. Os peregrinos presentearam o Santo Padre com alguns produtos de sua cervejaria em Munique. Este gesto deu oportunidade a Leão de propor dois pontos para reflexão. O primeiro é a ligação que eles têm com a ordem agostiniana, que naturalmente teve um impacto muito significativo na vida do Papa Leão.
1: As I have already had occasion to say, Saint Augustine reminds us that we all have God-given gifts and talents.
0: Como já tive ocasião de dizer, destacou o Papa, Santo Agostinho nos lembra que todos nós temos dons e talentos concedidos por Deus, e que nosso propósito, realização e alegria provém de oferecê-los de volta no serviço amoroso a Deus e ao próximo. Espero, portanto, que a peregrinação de vocês não apenas os fortaleça na fé, mas também os inspire a continuar servindo seus irmãos e irmãs, especialmente os mais necessitados. O segundo ponto citado pelo Santo Padre provém da carta encíclica Laudato Si, sobre o cuidado da casa comum, escrita pelo Papa Francisco, cujo primeiro aniversário de falecimento comemoramos recentemente.
1: In that important document, Pope Francis spoke eloquently about the God-given grandeur of the whole of creation, which includes both animals as well as the food and drink that sustain us.
0: Nesse importante documento, ele falou de forma eloquente sobre a grandeza concedida por Deus de toda a criação, que inclui tanto os animais quanto os alimentos e bebidas que nos sustentam. Ele enfatizou que cada elemento e criatura é um reflexo do amor infinito de Deus e que tudo é, por assim dizer, uma carícia de Deus. Essa visão, continuou o Papa, nos chama à grande responsabilidade não apenas de cuidar da criação, mas de garantir que seus recursos sejam sempre utilizados com sabedoria e com um olhar voltado para a justiça, que é um pré-requisito para a paz. Na conclusão de suas palavras, fez votos de que, ao retornarem para casa, continuem desempenhando seu papel na promoção de uma abordagem justa e eficaz para cuidar da criação, tanto profissional quanto pessoalmente, em prol do bem comum. O Papa Leão XIV recebeu na manhã deste sábado no Vaticano os dirigentes e jogadores do time de futebol da Internacional de Milão, que venceu o Campeonato Italiano 2026 e que na noite deste sábado joga em Roma contra Lazio. No início da saudação ao time de futebol, o Papa deu os parabéns a toda a equipe, aos dirigentes, aos técnicos e aos muitos torcedores e apoiadores pela conquista alcançada. Este é certamente para vocês um momento de grande alegria do qual estou feliz por poder participar, acrescentou o Papa. É uma meta alcançada graças a muito empenho, destacou, trabalho em equipe, disciplina e perseverança que vocês souberam manter tanto nos momentos emocionantes quanto nos difíceis, sem desanimar nem desistir. Ao mesmo tempo em que o Papa se felicitou com os presentes, convidou-os a refletir sobre a experiência vivida, para que sejam portadores, neste momento de sucesso, de uma mensagem útil, especialmente para o crescimento dos jovens.
1: Molti di loro, in questi giorni, guardano a voi come ai loro eroi, come a modelli da imitare. E questo vi investe di una responsabilità che va oltre la prestazione.
0: Muitos deles, nesses dias, olham para vocês como seus heróis, como modelos a serem imitados. E isso lhes confere uma responsabilidade que vai além do desempenho e que exige que vocês, como esportistas, sejam testemunhas de valores. Leão XIV recordou então que São João Paulo II, há cerca de 35 anos, falou sobre isso durante um encontro realizado justamente com alguns representantes da Internacional de Milão. Depois de ter lembrado o papel significativo da sociedade na história do futebol italiano, acrescentou, dirigindo-se aos jogadores e dirigentes, disse:
1: Fate sì che molti possano riconoscere in voi e nel vostro comportamento autenticità e retitudine a tutta prova.
0: Façam com que muitos possam reconhecer em vocês e no seu comportamento autenticidade e retidão à prova de tudo. são palavras que eu também gostaria de repetir a vocês hoje, renovando minhas felicitações, concluiu o Papa, concedendo a sua bênção aos presentes e seus familiares. O Papa Leão concluiu na tarde desta sexta-feira o seu intenso dia na região italiana da Campânia, sudoeste do país, reunindo-se com os representantes da sociedade civil na histórica e emblemática Praça do Plebiscito, a mais importante de Nápoles. Depois de ouvir alguns testemunhos, o pontífice tomou a palavra e dedicou o seu discurso aos desafios que a cidade enfrenta, inspirando-se na cena evangélica dos discípulos de Emaús.
2: Que o Vesúvio guarda dall'alto, voce in cui riecheggia l'antica bellezza di questa città, bagnata dal mare e baciata dal sole, e in cui trovano spazio, però anche ferite, povertà e paure.
0: Bagnata pelo mar e beijada pelo sol, com o Vesúvio que a olha do alto, Nápoles lida com feridas, pobrezas e medos em meio às suas antigas belezas. E hoje sente a necessidade de se questionar. O que conta realmente para não se deixar vencer pelo mal, pelo desencorajamento e resignação? Antes de responder a esta pergunta, Leão traçou um quadro atual da cidade que vive um dramático paradoxo. Ao notável aumento do número de turistas, não corresponde um dinamismo econômico capaz de envolver, de fato, toda a comunidade social. A cidade continua marcada por uma desigualdade social que já não separa mais o centro das periferias, mas se manifesta, inclusive, dentro de cada área, com periferias existenciais aninhadas até mesmo no coração do centro histórico. Em muitas zonas, percebe-se uma verdadeira geografia da desigualdade e da pobreza, alimentada por problemas há muito não resolvidos. O Papa citou a disparidade de renda, as escassas perspectivas de trabalho, a falta de estruturas e serviços adequados, a ação generalizada da criminalidade, o drama do desemprego e a evasão escolar. Diante dessas realidades, acrescentou o Santo Padre, a presença e a ação do Estado são mais necessárias do que nunca para proporcionar segurança e confiança aos cidadãos e reduzir o espaço da criminalidade organizada. Do outro lado, Leão XIV citou os inúmeros cidadãos e estruturas, heróis sociais que não cedem ao desânimo. Com eles está a Igreja, que contribui notavelmente para esse trabalho em rede.
2: Vorrei perciò lanciare un appello a tutti voi. Non si spezzi questa rete che vi unisce. Non si spenga questa luce che avete iniziato ad accendere nel buio.
0: Gostaria, portanto, disse o Papa, de fazer um apelo a todos vocês. Não deixem que essa rede que os une se rompa. Não deixem que essa luz que vocês começaram a acender na escuridão se apague. Não deixem que esse sonho que vocês estão realizando por uma Nápoles melhor e mais bonita perca sua cor.
2: Nápoles não deve restare uma simples cartolina para i visitatori, mas deve diventare um cantiere aperto.
0: Nápoles não deve permanecer um simples cartão postal para os visitantes, mas deve tornar-se um canteiro de obras aberto, onde se constrói uma paz concreta, visível na vida cotidiana das pessoas. Esta paz, prosseguiu o Papa, parte do coração do homem, atravessa as relações e cria raízes nos bairros e nas periferias, e se expande até abraçar toda a cidade e o mundo. A paz se constrói promovendo uma cultura alternativa à violência, por meio de gestos cotidianos, percursos educacionais e escolhas práticas de justiça. O pontífice citou a vocação da cidade à acolhida de quem sofre e as muitas obras de caridade empreendidas.
2: Fratelli e sorelle, Napoli ha bisogno di questo sussulto, di questa dirompente energia del bene, del coraggio evangelico che ci rende capaci di rinnovare ogni cosa.
0: Irmãos e irmãs, Nápoles precisa desse impulso, dessa energia transformadora do bem, da coragem evangélica que nos torna capazes de renovar tudo. Que seja um compromisso de todos. Assumam-no e levem-no adiante todos juntos. Façam-no especialmente com os jovens, que não são apenas destinatários, mas protagonistas da mudança. O Santo Padre se despediu agradecendo pela acolhida recebida, confiando todos os napolitanos à intercessão de Nossa Senhora e de São Genaro, padroeiro da cidade. Que o Senhor os mantenha sempre fiéis ao Evangelho e abençoe a cidade de Nápoles. E assim chegamos à conclusão do nosso espaço de hoje, agradecendo mais uma vez a sua presença. Voltamos amanhã, nesse mesmo horário, com mais informações direto do Vaticano para você. Um bom sábado e até lá!

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1: Amigas e amigos, as nossas melhores saudações. Esta é a Rádio Vaticano a transmitir mais uma edição do seu programa em língua portuguesa para os ouvintes que nos escutam no continente africano e pelo mundo fora. Em destaque neste sábado, dia 9 de maio de 2026, Santo Agostinho nos lembra que todos temos dons e talentos que o Senhor nos concedeu e que os devemos utilizar no serviço a Deus e ao próximo, disse o Papa aos peregrinos alemães da Fundação Edith Wagner Haberland. A bondade e o valor da vida são maiores do que a doença e os desafios que ela traz podem ser enfrentados juntos e transformados em oportunidades privilegiadas para dar e receber amor, disse o Papa aos membros da Associação Italiana de Esclerose Lateral Amiotrófica. O Simpósio das Conferências Episcopais da África em Madagascar, SECAM, condenou energicamente a recente onda de violência xenófoba contra os migrantes africanos na África do Sul, descrevendo os ataques como um grave atentado à dignidade humana, à solidariedade africana e aos valores partilhados do continente. As reflexões litúrgicas concluirão a nossa transmissão de hoje com a apresentação de Filomeno Lopes e Bernardo Swat. Fique conosco e boa audição. Santo Agostinho nos lembra que todos temos dons e talentos que o Senhor nos concedeu e que os devemos utilizar no serviço a Deus e ao próximo, disse o Papa aos peregrinos alemães da Fundação Edith Wagner Haberland. Pormenores com o colega Silvone José.
2: Na série de audiências do Papa Leão XIV, na manhã deste sábado, o Santo Padre se encontrou com os peregrinos da Fundação Edith Haberland Wagner e da Cervejaria Augustina, em peregrinação a Roma. O Papa, na sua saudação aos presentes, expressou gratidão pela decisão de celebrarem, desta forma, o aniversário da sua eleição à sede Pedro, bem como pelo apoio recebido em oração ao seu ministério. Os peregrinos presentearam o Santo Padre com alguns produtos de sua cervejaria em Munique. Este gesto deu oportunidade a Leão de propor dois pontos para reflexão. O primeiro é a ligação que eles têm com a ordem agostiniana, que naturalmente teve um impacto muito significativo na vida do Papa Leão.
3: As I have already had occasion to say, Saint Augustine reminds us that we all have God-given gifts and talents.
2: Como já tive ocasião de dizer, destacou o Papa, Santo Agostinho nos lembra que todos nós temos dons e talentos concedidos por Deus e que nosso propósito, realização e alegria provém de oferecê-los de volta no serviço amoroso a Deus e ao próximo. Espero, portanto, que a peregrinação de vocês não apenas os fortaleça na fé, mas também os inspire a continuar servindo seus irmãos e irmãs, especialmente os mais necessitados. O segundo ponto citado pelo Santo Padre provém da carta encíclica Laudato Si, sobre o cuidado da casa comum, escrita pelo Papa Francisco, cujo primeiro aniversário de falecimento comemoramos recentemente.
3: In that important document, Pope Francis spoke eloquently about the God-given grandeur of the whole of creation.
2: Nesse importante documento, ele falou de forma eloquente sobre a grandeza concedida por Deus de toda a criação, que inclui tanto os animais quanto os alimentos e bebidas que nos sustentam. Ele enfatizou que cada elemento e criatura é um reflexo do amor infinito de Deus e que tudo é, por assim dizer, uma carícia de Deus. Essa visão, continuou o Papa, nos chama à grande responsabilidade não apenas de cuidar da criação, mas de garantir que seus recursos sejam sempre utilizados com sabedoria e com um olhar voltado para a justiça, que é um pré-requisito para a paz. Na conclusão de suas palavras, fez votos de que, ao retornarem para casa, continuem desempenhando seu papel na promoção de uma abordagem justa e eficaz para cuidar da criação, tanto profissional quanto pessoalmente, em prol do bem comum.
1: A bondade e o valor da vida são maiores do que a doença, e os desafios que ela traz podem ser enfrentados juntos e transformados em oportunidades privilegiadas para dar e receber amor. Palavras do Papa aos membros da Associação Italiana de Esclerose Lateral Amiotrófica, recebidos em audiência. Pormenores ainda com o colega Silvone José.
2: Na manhã deste sábado, o Papa Leão XIV recebeu no Vaticano

0: Messaggio testimonia che la bontà e il valore della vita sono più grandi della malattia.
1: Leão iniciou seu discurso destacando que a primeira contribuição deste pacto é daqueles que sofrem de ela e que todos os dias, com empenho, fé e coragem, testemunham que a bondade e o valor da vida são maiores que a doença e que, inclusive, os próprios desafios que a doença traz podem ser enfrentados juntos, transformando-os em ocasiões especiais e privilegiadas para dar e receber amor. Obrigado por isso, disse o Papa. Vocês, como profetas, ensinam a todos o verdadeiro valor da vida, e o nosso mundo tem tanta necessidade da sua mensagem. Recordando os compromissos da associação, pesquisa científica, formação, informação e assistência, Leão destacou também o outro aspecto do estilo de trabalho do grupo, ou seja, a proximidade. Com isso, estão presentes nas casas dos pacientes.
0: Por isso é importante, porque a cura da saúde, oltre que organizzazione e competenza, richiede presença, anche fisica, per il bene della persona nelle sue diverse dimensioni.
1: Isso também é muito importante, pois o cuidado com a saúde, além de organização e competência, exige presença, inclusive física, para o bem da pessoa em suas diversas dimensões, biológica, psíquica e espiritual. A Igreja, disse o Papa, valoriza profundamente esse estar próximo, o de acompanhar as pessoas onde quer que estejam, para oferecer um acompanhamento que, além de assistencial, seja também espiritual. Disse também que, nas diversas situações da vida, ninguém deve jamais ser deixado sozinho. E o voluntariado, destacou, ao uni-los na gratuidade, realiza poderosamente este valor, colocando em circulação a solidariedade e o respeito, e respondendo com gestos de cuidado à cultura do descarte e da morte. Por fim, o Santo Padre recordou que Jesus, o Filho de Deus, feito homem, quis viver a paixão, a sua via sacra, como tempo de provação, de dor física e de sofrimento espiritual. Ele foi solidário conosco até o fim, mostrando-nos, porém, a sua cruz e ressurreição, que a dor e o sofrimento não podem deter o amor, nem anular o poder de Deus. E o Papa concluiu.
0: Per questo, tutti noi, figli della sua Pasqua, siamo il popolo della speranza, che non si arrende davanti alle difficoltà.
1: Todos nós, filhos da sua Páscoa, somos o povo da esperança que não se rende diante das dificuldades, mas unido e solidário, com a ajuda de Deus, continua a caminhar sem se render jamais.
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3: O Simpósio das Conferências Episcopais da África em Madagascar, SECAM, condenou energicamente a recente onda de violência xenófoba contra os migrantes africanos na África do Sul, descrevendo os ataques como um grave atentado à dignidade humana, à solidariedade africana e aos valores partilhados do continente. Num comunicado de imprensa divulgado em Accra e citado pela agência CISA África, o presidente do SECAM e arcebispo de Kinshasa, na República Democrática do Congo, o cardeal Fridolin Ambongo, manifestou profunda preocupação com aquilo a que chamou atos de violência xenófoba contra nacionais de outros países africanos, alertando que os ataques ameaçam não só vidas individuais, mas também a consciência moral do continente. O Simpósio das Conferências Episcopais de África e Madagascar, órgão de comunhão, consulta e coordenação da Igreja Católica em África e nas ilhas adjacentes, está profundamente preocupado com os recentes acontecimentos na República da África do Sul, marcados por atos de violência xenófoba contra cidadãos de outros países africanos, afirmou o cardeal Ambongo na declaração. O cardeal manifestou ainda solidariedade com a Conferência Episcopal Católica da África Austral, pelo que descreveu como a sua postura profética na defesa dos migrantes e das vítimas de discriminação.

enquadrando a crise no âmbito do ensinamento da Igreja sobre a dignidade humana, o presidente do SECAM afirmou que a violência representa uma contradição direta da compreensão cristã da pessoa humana. O SECAM reitera energicamente que esta dignidade deve permanecer o critério primordial para toda a organização social e política pública, afirmou o purpurado. E alertou que os ataques contra estrangeiros minam tanto o ensinamento cristão como a visão da fraternidade em África. Qualquer violência contra estrangeiros constitui não apenas uma grave violação da pessoa humana, mas também uma negação dos fundamentos da fraternidade universal e da África que queremos, afirmou o cardeal Ambongo. E reconhecendo o soberano direito dos Estados de regular a migração, o SECAM apelou também aos migrantes para que respeitem as leis e os costumes dos países de acolhimento, invocando os ensinamentos do Catecismo da Igreja Católica. O também arcebispo de Kinshasa, cardeal Fridolin Ambongo, afirmou que a violência testemunhada na África do Sul representa uma traição aos princípios africanos fundamentais. Os atos de violência recentemente presenciados na África do Sul constituem uma grave violação dos princípios africanos e do direito continental. Eles minam os direitos fundamentais garantidos pela Carta Africana dos Direitos Humanos e dos Povos, nomeadamente o direito à vida, à dignidade, à segurança e à igualdade perante a lei. Contradizem também os valores essenciais do continente, como a solidariedade africana, o espírito de Ubuntu, eu sou porque nós somos, e os ideais do panafricanismo e do renascimento africano. O SECAM apelou ao governo da África do Sul para que tome medidas imediatas para proteger todas as pessoas que vivem dentro das suas fronteiras e para processar os responsáveis pelos ataques. O SECAM instou ainda a União Africana a ativar mecanismos continentais para prevenir ulterior violência xenófoba, para garantir a implementação eficaz dos instrumentos jurídicos africanos em matéria de direitos humanos e para encorajar o estabelecimento de mecanismos de prevenção e alerta precoce contra a violência xenófoba. Num apelo pastoral, o cardeal Ambongo exortou os africanos a rejeitarem o ódio e a redescobrirem a fraternidade, dizendo: seguindo o exemplo do bom samaritano, somos todos chamados a redescobrir uma ética de proximidade, onde o estrangeiro não é percebido como uma ameaça, mas reconhecido como um irmão ou irmã de quem somos os guardiães. Não,

Evangelho de Nosso Senhor Jesus Cristo, segundo São João. Naquele tempo, disse Jesus aos seus discípulos: Se me amardes, guardareis os meus mandamentos, e eu pedirei ao Pai que vos dará outro Paráclito, para estar sempre convosco. Ele é o Espírito da Verdade, que o mundo não pode receber, porque não o vê nem o conhece, mas que vós conheceis, porque habita convosco e está em vós. Não vos deixarei órfãos, voltarei para junto de vós. Daqui a pouco o mundo já não me verá, mas vós ver-me-eis, porque eu vivo e vós vivereis. Nesse dia reconhecereis que eu estou no Pai e que vós estás em mim e eu em vós. Se alguém aceita os meus mandamentos e os cumpre, esse realmente me ama, e quem me ama será amado por meu Pai, e eu amá-lo-ei e manifestar-me-ei a ele. Palavra da Salvação.

O nosso Evangelho, neste sexto domingo da Páscoa, ano A, é tirado do capítulo 14 de São João, versículos 15 a 21, em que ouvimos as palavras do Senhor aos discípulos: Eu pedirei ao Pai, e Ele vos dará outro Paráclito. O comentário ao Evangelho e à liturgia do dia é, mais uma vez, da autoria do missionário comboniano Padre Manuel João Pereira Correia. A ele, o nosso muito obrigado e promessa de comunhão fraterna na oração. Resta-nos duas semanas do tempo pascal. No próximo domingo, celebraremos a Ascensão do Senhor e no domingo seguinte, Pentecostes. A Palavra de Deus convida-nos a dirigir o nosso olhar para estes acontecimentos. Hoje, Jesus promete-nos o dom do Espírito. Eu pedirei ao Pai, e Ele vos dará outro Paráclito, para que permaneça convosco para sempre, o Espírito da Verdade. Jesus fala 5 vezes do envio do Espírito nestes seus discursos de despedida. 4 vezes apresenta-o como o Paráclito, um termo grego muito rico, que indica alguém chamado a estar ao nosso lado para nos ajudar, um consolador, um advogado defensor. 3 vezes caracteriza-o como Espírito da Verdade. Jesus liga o dom do Espírito Santo ao amor. Se me amais, o amor é o ninho do Espírito. O apóstolo Paulo afirma: o fruto do Espírito é amor, alegria, paz, magnanimidade, benevolência, bondade, fidelidade, mansidão, domínio de si, como vemos na carta aos Gálatas, capítulo 5, versículo 22. Todas características ligadas ao amor. O trecho evangélico de hoje põe em destaque o amor 5 vezes, mas, surpreendentemente, aqui Jesus fala do amor para com a sua pessoa. O amor que no Antigo Testamento era reservado a Deus, como lemos no capítulo 6 do livro do Deuteronômio, versículos 4 a 9, Jesus agora o reclama para si. O Evangelho de João conclui-se com uma tríplice profissão de amor, em que Pedro representa cada um e cada um de nós. Simão, filho de João, tu me amas? Como lemos no capítulo 21 de João, versículo 17. Que honra Deus nos faz ao pedir a nossa amizade. Deus tem um coração apaixonado. Jesus afirma que o amor por ele se manifesta na observância dos seus mandamentos. Se me amais, guardareis os meus mandamentos. Por que fala de mandamentos, no plural? Podemos pensar que se refere em geral aos seus ensinamentos a serem guardados, mas sobretudo às duas dimensões inseparáveis do amor: amar a Deus e aos irmãos. O amor é o motor da vida. Dizia Santo Agostinho: esteja em ti a raiz do amor, pois desta raiz não pode proceder senão o bem. Ama e faz o que quiseres. E o apóstolo São Paulo dirá: o amor de Cristo nos impele. Segunda carta aos Coríntios, capítulo 5, versículo 14. Chama a atenção a insistência de Jesus na profunda comunhão criada por este amor, uma verdadeira inabitação recíproca. Naquele dia, sabereis que eu estou em meu Pai, vós em mim e eu em vós. Mesmo que encontremos outras expressões, convosco, junto de vós, a privilegiada é em vós, em mim, no Pai. Esta preposição em aparece cerca de 25 vezes nos capítulos 14 e 15, evocando profunda intimidade, imanência, inabitação recíproca. O nosso coração foi feito para ser habitado, mais ainda, fecundado. Em cada crente renova-se algo do mistério de Maria,
que se encontrou grávida por obra do Espírito Santo, como lemos em Mateus capítulo 1, versículo 18. Orígenes de Alexandria, um dos maiores teólogos dos primeiros séculos e pai da exegese bíblica cristã, que viveu do ano 185 ao ano 253, oferece-nos uma das imagens mais eficazes da vida cristã. O cristão, enquanto está neste corpo, é semelhante a uma mulher grávida. Traz dentro de si o Verbo de Deus. Assim como a mulher grávida traz o filho no ventre, mas ainda não o vê face a face, assim o cristão traz Cristo dentro de si mediante a graça, mas ainda caminha pela fé, não pela visão. Como diz São Paulo na segunda carta aos Coríntios, capítulo 5, versículo 7. Tribulações, dificuldades e a própria morte constituem as dores do parto. O cristão vive no mundo, entre os homens, como uma mulher grávida de vida nova. E não é necessário que a mulher grávida faça proclamações. É evidente para todos que há nela uma vida nova. Assim como para a mulher grávida, a espera é o período mais vivo, mais feliz, mais criativo, também para nós, vivos, criativos, felizes. Assim como a grávida é uma e duas ao mesmo tempo, vive uma vida feita de duas vidas, assim um cristão é um e dois, comenta o padre Hermes Ronchi. Talvez não tenhamos interiorizado suficientemente esta realidade surpreendente e maravilhosa. Somos morada de Deus, habitados por Deus, portadores e portadoras de uma vida nova, gerada em nós pelo Espírito Santo. Muitas vezes pensamos em Deus conosco, ao nosso lado, ou às vezes distante ou ausente, e esquecemos-nos de que Ele está em nós. Os místicos, pelo contrário, compreenderam muito bem isso. Trago o exemplo de um místico francês do século XVII, Lourenço da Ressurreição, Laurent de la Résurrection, irmão leigo no mosteiro dos Carmelitas Descalços em Paris. A espiritualidade vivida e ensinada por ele era muito simples: cultivar o sentido da presença de Deus através do exercício contínuo desta divina presença, a cada instante e em todas as circunstâncias. Trabalhando primeiro como cozinheiro e depois como sapateiro, num grande convento, com mais de uma centena de frades. No tumulto da minha cozinha, onde às vezes várias pessoas me falam ao mesmo tempo de coisas diferentes, possuo Deus tão tranquilamente como se estivesse de joelhos diante do Santíssimo Sacramento. Não é necessário ter grandes coisas a fazer. Eu viro a minha omelete na frigideira, por amor de Deus, e quando a termino, se não me resta mais nada, inclino-me até ao chão e adoro o meu Deus, que me concedeu a graça de fazê-la. Depois disso, levanto-me mais feliz do que um rei. Apesar de mancar por causa de uma ferida de guerra, Frei Lourenço, rude por natureza e delicado pela graça, segundo Fenelon, era pontual e preciso nas suas tarefas, sem dar sinais de impaciência ou pressa. Mas, se às vezes me ausento um pouco demais desta presença divina, Deus logo se faz sentir na minha alma, com movimentos interiores tão fascinantes e tão deliciosos que me envergonho de falar deles. Vira também tu a omelete cotidiana da tua vida. Nem sempre será perfeita, mas poderá estar sempre temperada com amor. Bom domingo e bom início da semana para todas e todos. Yeah.

E assim concluímos, amigas e amigos, a nossa transmissão, que esperamos tenha sido do vosso inteiro agrado. De todos se despedem Filomeno Lopes, Bernardo Suate e os demais colegas da redação portuguesa da Rádio Vaticano. Votos de paz e bem e um ótimo fim de semana para todas e todos.

Bem, amigos de todo o Brasil, estamos de volta com o nosso Em Romaria, caminhando juntos nesse terceiro milênio. Nos estúdios da Rádio Vaticano, Silvone José.

0: Bem, amigos de todo o Brasil, aqui nos estúdios comigo, Padre Inácio Medeiros, que colabora conosco, contando um pouco da história da África, foco que a gente escolheu ter para levar também um continente que é tão pouco conhecido na nossa realidade. Mas o motivo hoje é diferente. Neste dia 8, temos o primeiro aniversário, né? Do pontificado do nosso Papa Leão XIV. Padre Inácio, obrigado pela presença. Que reflexão podemos fazer desses 365 dias?
1: Silvana, e primeiro a marca da emoção para aquelas muitas pessoas, milhares de pessoas que, como eu, estávamos na Praça de São Pedro. Quarto escrutínio, um conclave bastante rápido, como tem sido estes últimos conclaves que aconteceram desde os anos ainda da década de 70, porque aquelas assembleias dos cardeais que foram feitas antes, meio que como preparou o conclave. Veio a grande surpresa da eleição do primeiro Papa norte-americano, né? Mas que tem toda uma história, tem toda uma vivência com a América Latina. Então, a primeira palavra é essa, surpresa. Depois vem um segundo conceito de aprendizado, porque nós, enquanto igreja, enquanto mundo, havíamos aprendido a conviver com o Papa Francisco, aquele seu jeito muito latino-americano, que o aproximava muito do Brasil, mais espontâneo, mais quente, mais caloroso no sentimento, no sentido do sentimento, de abraçar, de dar risada.
0: Da gestualidade,
1: a gente tem que aprender com o Papa Leão, que é mais contido, um homem, até um pouco parecia às vezes um pouco mais sisudo, mas que na simplicidade da sua palavra tem uma profundidade muito grande. Papa Leão, que é um homem muito preparado, né, do ponto de vista da filosofia, da teologia.
0: Do direito canônico.
1: Ele, como superior da sua ordem, ele andou pelo mundo afora, ele se preparou para isso. Normalmente, os agostinianos são muito bem preparados, né? E a gente, eu, você, percebemos isso quando a gente faz transmissão das celebrações aqui do Vaticano. Você vê que são discursos, são homilias curtas, não passam de 8 minutos, mas de uma profundidade muito grande. Um terceiro conceito que eu colocaria é ele ter aceito continuar aquilo que o Papa Francisco já havia iniciado, que estávamos dentro do jubileu, sem alterar praticamente até um gesto de humildade, porque ele poderia começar tudo da capo, como se diz aqui em italiano, né? Ele continuou e agora, aos pouquinhos, ele começa já a mostrar as marcas do seu pontificado.
0: Poderíamos citar como palavras centrais a paz, né? A unicidade, a pastoralidade, porque pede tanto a unidade da igreja, né? E cristocêntrico. Cristo é o centro de tudo.
1: Isso a gente percebeu muito bem, Silvonei, na visita que ele fez a 4 países africanos, na sua terceira viagem internacional, terceira viagem apostólica. Mônaco foi muito rápida, a da África, e é interessante que cada um dos países que ele visitou tem um contexto diferente. Cada país que ele visitou mostra uma faceta da atualidade do nosso mundo, mas onde o Papa ele colocou umas falas assim, muito, muito centrais do seu pontificado. A defesa da vida, isso é intransigente, a gente percebe que ele vem batendo nisso, né? A defesa da vida e dos direitos dos menos assistidos, né? A necessidade do diálogo, e é interessante assim, o diálogo não é para igualar as pessoas, para nivelar, para colocar numa caixa, mas é o diálogo de diferentes posições, de diferentes conceitos, para se chegar a um consenso à mesa da negociação, né? Depois, uma igreja que se faz presente ao lado do povo, uma igreja que se faz presente ao lado das pessoas. E aí, a missão do pastor de ser a voz de esperança, de ser a voz do consolo nas mais diferentes realidades. Eu penso que assim, isso que você falou é central, né? A figura do pastor ao lado das ovelhas, sobretudo das ovelhas mais abandonadas.
0: E o nosso Papa Leão é amado no Brasil, pelos brasileiros.
1: Ah, isso a gente tem percebido. A gente tem percebido, quem segue um pouco as redes sociais percebe que nunca, ou seja, assim, o Papa ele continua tão citado, tão presente na mídia quanto já eram os papas anteriores. A sua figura é muito querida, muito respeitada, e a gente fala da autoridade moral do Papa, né? Que não é uma autoridade fundada em princípios políticos, vamos dizer, partidários, mas uma autoridade moral que vem do Evangelho. As pessoas, como eu falei, estão aprendendo a gostar do Papa Francisco, do Papa Leão, depois do Francisco, mas ele, sem dúvida nenhuma, marca já o dia a dia da igreja no mundo e no Brasil.
0: Quais os votos, então, para o Papa Leão?
1: Que seja um pontificado longo, que seja um pontificado profícuo, que seja um pontificado produtivo para o bem da igreja hierárquica, mas para o bem da igreja povo de Deus.
0: Bem, amigos de todo o Brasil, recebemos hoje aqui nos estúdios da Rádio Vaticano o Padre Paulo Henrique Almeida, de Goiás. Padre Paulo, seja bem-vindo. Bom dia.
2: Bom dia a todos os brasileiros. Uma grande graça estar aqui com vocês.
0: Padre Paulo estuda em Roma, mora no Pio Brasileiro e frequenta a Faculdade de Santa Cruz, é isso?
2: Exatamente. Tem um ano que eu estou aqui em Roma fazendo mestrado em comunicação institucional pela Pontifícia Universidade de Santa Cruz e moro lá no Colégio Pio Brasileiro, com mais 97 padres diocesanos.
0: Uma experiência nova.
2: Fantástica. Experiência cultural, espiritual, humana, um grande crescimento.
0: Bom, Padre Paulo passou os últimos dias uma realidade um pouquinho diferente, foi a Irlanda. Por quê, Padre Paulo?
2: Exatamente. Nós tivemos a oportunidade de pregar um retiro na cidade de Kilbegan, bem no centro da Irlanda, lá junto à comunidade brasileira. Tem as cidades irlandesas, quase todas têm comunidades brasileiras. O Itamaraty estima que 70 mil brasileiros estejam na Irlanda e muitos deles participam de comunidades vivendo a fé, reunidos nessas cidades. A gente tem padres que celebram, padres brasileiros, e eles me convidaram para pegar um retiro. Foi uma graça esse final de semana, com aproximadamente 60 brasileiros e alguns irlandeses casados com brasileiros e alguns irlandeses filhos de brasileiros também participaram do retiro lá na cidade de Kilbegan, na diocese de Meath, centro da Irlanda.
0: Motivo desse retiro?
2: O motivo, muitos brasileiros vêm de realidades eclesiais distintas. Tem brasileiros do Nordeste, tem do Centro, tem do Sul, e eles queriam algo que começasse a comunidade pregando a base, né, da fé católica. Então, nós optamos por seguir o caminho do querigma, os conteúdos iniciais da fé cristã, aquelas verdades que os apóstolos anunciaram após a ressurreição e ascensão de Jesus. E esse conteúdo dos Atos dos Apóstolos foi a pregação, o trabalho, né? Então, partir do querigma, do amor que Deus tem por nós, da pessoa de Jesus Cristo como nosso Senhor e Salvador, da liberdade em que nós fomos constituídos, criados por Deus, para recusar ou para acolher esse amor dele, e para a experiência do Espírito, que é uma experiência de comunidade, a importância de viver a fé com os irmãos, ainda mais uma realidade ali onde eles estão em outros países, com desafios novos, e precisam estar fortalecidos numa comunidade brasileira que vive a fé católica. Isso foi muito bonito testemunhar ali.
0: Quem são esses brasileiros?
2: Esses brasileiros têm três levas de brasileiros. Tem aqueles que chegaram no final dos anos 90, tem alguns que chegaram em 2010 a 2012 e tem outros agora após pandemia. Então são brasileiros que estão tentando fazer a vida ali, a maioria deles trabalhando em frigoríficos, trabalhando com cargas horárias, né, altas, segundo o padrão brasileiro, e se esforçando por dar aos seus familiares que estão no Brasil uma oportunidade de vida melhor e ali constituindo, né, com todo o esforço, uma vida comunitária ali, uma vida em condições melhores que eles tinham no Brasil. Então eles estão esparramados por várias cidades de 5 mil habitantes, 10 mil habitantes. A maioria da comunidade está em Cork e também em Waterford, que são cidades do sul da Irlanda, que são realidades de família, diferente da capital Dublin, que são mais jovens brasileiros que frequentam a comunidade brasileira em Dublin, que são universitários, pessoas que estão fazendo intercâmbio, e por isso há uma rotatividade muito grande. Mas aqueles que estão no interior, geralmente são brasileiros que foram para lá, estabeleceram, estão agora comprando as suas casas e têm projetos de continuar ali, de criar seus filhos. Muitos deles já têm filhos nascidos na Irlanda, fazem parte do sistema de educação irlandês e, por isso, pensam em continuar ali. Mas a prática religiosa, a expressão da fé em outra língua é um desafio para eles. Por isso, tem padres brasileiros ou, em alguns lugares, padres irlandeses que trabalharam no Brasil que dão essa assistência religiosa para eles. Então, eles se reúnem na paróquia irlandesa, mas celebram em português e vivem a fé nessas comunidades, fazendo novenas, fazendo procissões, que são realidades muito brasileiras, mas que eles vivem ali. Por exemplo, me partilhavam na festa de Nossa Senhora Aparecida, uma realidade bonita. Eles fizeram, todas as comunidades brasileiras se reuniram em Dublin para fazer uma procissão ali próxima à catedral. E também, agora no próximo mês, no dia 13, todas as comunidades brasileiras vão a Knock, que é onde tem o santuário de Nossa Senhora do Silêncio, lá em Knock. Eles vão para lá também fazer uma peregrinação e ali expressar o amor deles à Nossa Senhora, mesmo estando em outro país, mesmo estando distante de casa, mas a fé permanece no coração deles.
0: São felizes os nossos brasileiros conversando com eles?
2: Sim, partilhando, são felizes, carregam muita esperança e possuem vínculos com seus familiares. E a grande busca deles é para ter condição de visitar sempre o Brasil, de levar os pais. Por exemplo, tinha uma família de Governador Valadares que estava lá. Então, a mãe dessa família, a matriarca dessa família, veio agora da Diocese de Governador Valadares para visitá-los, vai ficar lá 2 meses, e alegria tanto dessa senhora quanto também da família em acolher a avó, a mãe, a sogra ali na Irlanda. Então há esse intercâmbio, o governo favorece também essa comunicação para que esses brasileiros, mesmo os que moram no Brasil, possam ali visitar seus parentes que agora estão vivendo na Irlanda.
0: Você falava da questão da igreja. Caminha junto também com esses nossos irmãos. Como é a presença, então, da igreja?
2: É um testemunho muito bonito, porque é uma, primeiro, a acolhida. Né? Então, quando você chega em outro país, você acaba perdendo um pouco as raízes, os vínculos. Então, a igreja acaba sendo um instrumento para a constituição de vínculos, de amizade, de apoio. E, por exemplo, um casal que foi para lá e depois a mulher descobriu que tinha câncer. Então, todos os brasileiros se uniram. Eles tinham 3 meses que eles tinham chegado na Irlanda. Os brasileiros dali da comunidade católica se uniram para ajudar, para amparar, para consolar, para que eles pudessem ser amparados, mesmo estando longe da família, mas tivesse ali uma família. O que eu vejo são essas comunidades funcionando de fato como família, e isso é muito bonito, a igreja como família, uma família de fé, uma família que sustenta, que apoia, que está junto, que consola. Então, as realidades, por exemplo, no Natal, na Páscoa, estão sempre juntos, celebrando essa experiência de fé, celebrando a cultura brasileira também, para que não perca a identidade, né? A base das suas raízes em que foram criados e cresceram ali no nosso país.
0: A saudade faz recordar as raízes.
2: Com certeza, a saudade faz recordar. E a fé constitui um elo, né, um vínculo entre eles e o país, a nação brasileira. É muito interessante isso. Por mais que essas crianças que estão nascendo lá estudam inglês, estudam em escolas onde se fala inglês, mas em casa os pais brasileiros falam português para que as crianças aprendam português e não percam o vínculo com o Brasil, mesmo tendo nascido na Irlanda.
0: Experiência bela.
2: Experiência bela, com certeza, uma graça de Deus.
0: Obrigado. Obrigado. Bom retorno aos estudos.
2: Obrigado, vamos em frente.
0: Depois da viagem à África, o Papa Leão XIV retomou suas catequeses sobre os documentos conciliares comentando nesta quarta-feira o capítulo 7 da Lumen Gentium. Neste tópico, a Constituição sobre a Igreja do Concílio Vaticano II reflete sobre uma das suas características definidoras, a dimensão escatológica. A Igreja, de fato, percorre esta história terrena sempre orientada para o seu objetivo final, que é a Pátria Celeste, explicou o Pontífice.
3: Se trata de uma dimensão essencial, que, tuttavia, spesso trascuriamo ou minimizziamo.
0: Essa é uma dimensão essencial que, no entanto, muitas vezes é negligenciada ou minimizada, porque se foca no que é imediatamente visível e nas dinâmicas mais concretas da vida da comunidade cristã. Povo de Deus que caminha na história, a Igreja tem o reino de Deus como fim de todo o seu agir. Isso significa que ela não se identifica perfeitamente com o reino de Deus, pois o cumprimento definitivo deste somente ocorrerá no fim dos tempos. Guardiã de uma esperança que ilumina o caminho, afirmou o Papa, é também investida da missão de pronunciar palavras claras para rejeitar tudo o que mortifica a vida e impede o seu desenvolvimento, e a tomar posição em favor dos pobres, dos explorados, das vítimas da violência e da guerra, e de todos os que sofrem no corpo e no espírito.
3: Segno e sacramento do reino, a Chiesa é o popolo de Deus peregrinante sulla terra, que proprio a partir da promessa finale, legge e interpreta a partir do Vangelo e dinamismo da história.
0: Sinal e sacramento do reino. A Igreja é o povo de Deus em peregrinação na terra, que partindo da promessa final, lê e interpreta a dinâmica da história a partir do Evangelho, denunciando o mal em todas as suas formas e anunciando, por palavras e ações, a salvação que Cristo deseja realizar para toda a humanidade e o seu reino de justiça, amor e paz. A Igreja, portanto, não anuncia a si própria. Pelo contrário, tudo nela deve apontar para a salvação em Cristo. Nesta perspectiva, a Igreja é chamada a reconhecer humildemente a fragilidade humana e a transitoriedade das suas instituições que, embora sirvam o reino de Deus, transportam a imagem fugaz deste mundo. Nenhuma instituição eclesial pode ser absolutizada, recordou o Papa Leão. Pelo contrário, já que vivem na história e no tempo, são chamadas à conversão contínua, à renovação das formas e à reforma das estruturas, à regeneração constante das relações, para que possam verdadeiramente corresponder à sua missão. No contexto do Reino de Deus, outro ponto a ser compreendido é a relação entre os cristãos que cumprem a sua missão hoje e aqueles que já concluíram a sua existência terrena e se encontram em estado de purificação ou beatitude. A Lumen Gentium, de fato, afirma que todos os cristãos formam uma só Igreja, que existe uma comunhão e partilha dos bens espirituais fundada na união de todos os fiéis com Cristo, uma fraterna solicitude entre a Igreja terrena e a Igreja celeste. Ao rezarmos pelos defuntos e ao seguirmos os passos daqueles que já viveram como discípulos de Jesus, também nós somos amparados na nossa caminhada e fortalecemos a nossa adoração a Deus.
3: Siamo grati ai padri conciliari per averci richiamato questa dimensione così importante e così bella di essere cristiani.
0: Sejamos gratos aos padres conciliares por nos terem recordado essa dimensão tão importante e bela do ser cristão. E procuremos cultivá-la nas nossas vidas, pediu o Santo Padre ao concluir a sua catequese. Papa Leão faz uma videochamada aos padres do sul do Líbano. Alguns minutos, cumprimentos e sorrisos ditados pelo espanto, embora alguns já tivessem adivinhado. Uma dezena de quadros com os rostos dos padres das aldeias do sul do Líbano, aquelas na fronteira com Israel, devastadas por mísseis e bombardeios. E no centro, o Papa, que reiterou seu apoio aos padres pelo que estão fazendo, garantiu suas orações e concedeu a bênção apostólica. Uma bela surpresa que aconteceu por volta das 9h45 da manhã, hora italiana, desta quarta-feira, 6 de maio, para o grupo de párocos do sul do país dos Cedros, na Blue Line, que receberam uma videochamada de Leão XIV. Conforme relatado pelos próprios padres envolvidos, a ligação ocorreu durante a audiência da manhã de quarta-feira no Palácio Apostólico do Vaticano com o núncio Paulo Borgia, que há meses está atuando justamente nessas regiões fronteiriças para levar em conjunto com organizações de caridade, ajuda alimentar, bens de primeira necessidade e também uma palavra de conforto e solidariedade da Igreja e do Papa. E essa proximidade tornou-se ainda mais concreta, ainda que virtual, nessa quarta-feira com a videochamada de Leão, que em dezembro de 2025 visitou o Líbano em sua primeira viagem internacional e que acompanha atentamente a situação do país devastado por meio da comunicação com representantes civis e eclesiais, garantindo o apoio da Santa Sé. Na terça-feira, o núncio pediu aos padres que formassem um grupo, sacerdotes do Sul, e que estivessem disponíveis por volta das 9h30, 9h45 do dia seguinte, para uma saudação sua, ou seja, do próprio núncio Borgia, a partir de Roma. Estavam presentes também o bispo greco-católico de Tiro e o vigário-geral. Alguns dos presbíteros já haviam percebido a possível surpresa, como o padre Tony Elias, pároco de Hamsh, aldeia separada de Israel apenas por uma floresta. Foi maravilhoso, conta ele à mídia vaticana. O Papa nos encorajou, disse que reza por nós, que nos apoia e nos deu sua bênção, na esperança de que a paz seja alcançada em breve. A conexão durou poucos minutos, mas, assegura Padre Tony, foi um sopro de esperança e confiança de que precisávamos. A gratidão, além de ao Papa Leão, vai também ao Núncio Borgia por este gesto de atenção para com o clero do Sul. Ele leva a caridade, atravessa o perigo, em meio a ruas bombardeadas, destruídas e casas destruídas, diz Elias. Estou vendo nele a missão de seu santo padroeiro, São Paulo. Paz para a Palestina, paz para Israel, conversão e graça para todos. Leão XIV depositou sua esperança de que se chegue a uma verdadeira pacificação em uma mensagem enviada dias atrás, no dia 4 de maio, à paróquia de Gaza. O pároco padre Gabriel Romanelli divulgou a mensagem por meio de um vídeo publicado no Instagram. O Papa, indica padre Romanelli, nos enviou uma mensagem manifestando proximidade, orações, preocupação com toda a situação e disse rezar, dia após dia, pelo fim da guerra em Gaza, pela paróquia, por todo o povo local, para que o Senhor conceda o que as orações do sucessor de Pedro, hoje Leão XIV, imploram pelo mundo. Paz para a Palestina, paz para Israel, conversão e graça para todos. O Papa, explica padre Romanelli aos meios de comunicação do Vaticano, nos enviou uma mensagem escrita na última segunda-feira, um texto no qual Leão XIV manifesta sua proximidade para com o povo palestino, também em relação a todas as dificuldades enfrentadas na entrega da ajuda humanitária, que fazem sofrer as pessoas que estão aqui, na paróquia e muitas outras. O Papa, portanto, indica, padre Romanelli, sempre nos dá a bênção e sempre nos encoraja a ter esperança. A situação continua sendo muito delicada em toda a faixa de Gaza e, portanto, as palavras do Santo Padre, sua oração e, com ele, a oração de toda a Igreja e de tantas pessoas em todo o mundo que desejam a paz, sempre nos encorajam a continuar avançando para fazer o bem. Ao descrever a situação em Gaza, Romanelli observa ainda que o cessar-fogo, que começou em outubro, melhorou um pouco a situação, no sentido de que não há bombardeios generalizados. No entanto, ainda há pessoas que morrem, que são mortas, e até agora já foram mais de 800. Além disso, falta muito, continua o religioso, ajuda humanitária, água, eletricidade, as coisas comuns da vida e a esperança de que isso melhore. Nesse contexto tão grave, portanto, conclui Padre Romanelli, agradecemos sempre ao Santo Padre por sua proximidade e a todas as pessoas do mundo que rezam pela paz na Palestina, em Israel e, sobretudo, pelo fim da guerra nessa parte da Palestina, que é Gaza. De acordo com o relatório de 1º de maio do Escritório das Nações Unidas para Assuntos Humanitários, nos primeiros 4 meses de 2026, foi garantido pouco mais de 10% dos recursos necessários para assegurar operações humanitárias cruciais neste ano. Além disso, o relatório indica que as restrições à entrada de geradores, óleo para motores e peças de reposição estão causando falhas generalizadas nos sistemas, prejudicando os serviços de saúde e saneamento, a remoção de escombros e a mobilidade das equipes humanitárias. A maior parte da população da faixa de Gaza continua deslocada, vive em alojamentos precários e está exposta a riscos crescentes à saúde pública relacionados a parasitas e roedores, bem como a greves, bombardeios e tiroteios contínuos. As pessoas permanecem, em grande parte, confinadas em menos da metade de Gaza, impossibilitadas de acessar outras partes dos territórios palestinos ocupados, particularmente a Cisjordânia, ou de viajar para o exterior, com exceção do número restrito de pacientes autorizados à evacuação médica e de seus acompanhantes.

E assim chegamos ao final do nosso Em Romaria desta semana, agradecendo mais uma vez a sua presença. Voltamos na próxima semana com mais um Em Romaria, caminhando juntos neste terceiro milênio.

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0: Independência total. É o que a poeta e combatente pela liberdade da África, Alda Espírito Santo, sonhava para São Tomé e Príncipe e que exprimiu já no Hino Nacional, de cuja letra foi autora. 2026 é o ano centenário do seu nascimento, ocorrido a 30 de abril de 1926. Vários os eventos para marcar a efeméride dentro e fora do país. De 2 a 6 de julho próximo, terá lugar, por exemplo, em São Tomé, uma conferência internacional sobre ela, com a participação de vários países de expressão portuguesa. A Rádio Vaticano não fica atrás nessa homenagem à matriarca da independência de São Tomé e Príncipe, como ela era conhecida. Para o efeito, propomos hoje uma entrevista com a professora Inocência Mata, santomense, especialista em literaturas africanas, docente na Faculdade de Letras da Universidade de Lisboa e, naturalmente, também a crónica de Filintilísio sobre o percurso daquela que ele define de património vivo do Renascimento africano. Eu sou Dulce Araújo e, saudando-vos, vos convido desde já a entrar em atmosfera santomense com esta peça musical de Sérgio Fonseca, São Tomé e Príncipe.

0: Vamos agora até Lisboa, de onde o também poeta e editor Filintelizio, Rosa de Porcelana Editora, nos diz quem era Alda Espírito Santo.
1: Em tempo de celebração do centenário de nascimento da escritora, poetisa e política, Alda Espírito Santo é por todos lembrada como uma figura de referência maior da luta pela independência e da reconstrução nacional da República de São Tomé e Príncipe. Nascida em 30 de abril de 1926, na cidade de São Tomé, Alda Neves da Graça de Espírito Santo, filha de uma professora primária e de um funcionário dos Correios, fez seus estudos primários em São Tomé e estudos secundários em Portugal, onde também frequentou a universidade, que não completou, em parte devido às suas atividades políticas. Na sua passagem por Lisboa, foi marcante o seu ativismo na tomada de consciência anticolonial, ao lado de alguns contemporâneos como Amílcar Cabral, Mário Pinto de Andrade, Agostinho Neto, Marcelino dos Santos, Francisco José Tenreiro e outras figuras do nacionalismo africano, designadamente na emblemática Casa dos Estudantes do Império. Notável foi a sua verticalidade, coerência e coragem, enquanto parte do movimento pela libertação de São Tomé e Príncipe. Em 1975, após a independência do seu país, ocorrida em 12 de junho, exerce diversas funções de Estado, entre as quais de Ministra da Educação e Cultura, Ministra de Informação e Cultura e Presidente da Assembleia Nacional em duas legislaturas, para além de Secretária-Geral da União Nacional de Escritores e Artistas de São Tomé e Príncipe. Em 1976, publica um livro de poemas intitulado O Jugral das Ilhas e, em 78, o livro de poemas É o Nosso Solo Sagrado da Terra, uma coletânea dos poemas produzidos por Alda entre os anos de 1950 e 1970. Segundo o poeta português Manuel Alegre, a sua poesia teve importância em todo o movimento anticolonial e em todos os países da expressão portuguesa. Todos os anos, desde a independência de São Tomé, uma voz feminina recita o poema Trindade, um dos mais emblemáticos com que a escritora imortalizou o massacre em São Tomé em 1953. Aliás, todo o seu discurso poético exalta a luta do povo santomense e as tradições culturais do seu país. É autora do Hino Nacional e de várias obras literárias em que se destacam Mataram o Rio da Minha Cidade, Mensagens do Solo Sagrado e Cantos do Solo Sagrado, entre outras. Os seus poemas aparecem nas mais variadas antologias, nomeadamente em Poesia Negra de Expressão Portuguesa, de 1958, Poetas de São Tomé e Príncipe, de 1963, No Reino de Caliban II, de 1976, Sonha Mamana África, 1988, O Coro dos Poetas e Prosadores de São Tomé, em 1992, entre outros, bem como em jornais e revistas lusófonas. Alda Espírito Santo, uma das vozes mais conhecidas da poesia africana da língua portuguesa, morreu aos 82 anos, em 9 de março de 2010, em Luanda, deixando um legado multifacetado do compromisso cívico, palavra poética e engajamento patriótico. O governo santomense decretara na altura o luto oficial de 5 dias. No ano passado, a escritora santomense Alda de Barros fez uma vibrante homenagem à sua conterrânea, Alda Espírito Santo, na 7ª edição do Festival de Literatura Mundo do Sal, em tributo aos 50 anos da independência de Angola, Cabo Verde, Moçambique e São Tomé e Príncipe, através das figuras literárias de Agostinho Neto, Onésimo Silveira, Noémia de Souza e Alda Espírito Santo. Neste ano de 2026, o seu centenário convida a uma reflexão sobre o papel da mulher africana na luta anticolonial e na afirmação de uma África renascida. Alda Espírito Santo, convoca a exigese em prol de ideais da soberania, liberdade e prosperidade que devem acompanhar a arte e a escrita.

0: Professora Inocência Mata, muito obrigada por estar mais uma vez connosco na Rádio Vaticano, no programa África Enclave Cultural, Personagens e Eventos.
1: Eu agradeço o convite mais uma vez.
0: Portanto, professora Inocência Mata, 30 de abril de 2026 marca o centenário de nascimento de Alda Espírito Santo.

0: país, no caso de São Tomé e Príncipe, mas também dos cinco países africanos de língua oficial portuguesa e de África. Alda Espírito Santo é uma mulher de ação, de pensamento, uma mulher de palavra, palavra política, literária, cívica, educativa, enfim. Ela soube reunir, como poucos, a criação literária, o compromisso político e a pedagogia de esperança. Ela faz parte daquela geração que Mário Pinto de Andrade designou geração de Cabral, de Amílcar Cabral, portanto, e esse grupo, como nós sabemos, é o grupo dos ilustres que levaram, claro que continuaram, eles não caíram do céu, continuaram um trabalho que vinha sendo feito desde finais do século XIX e princípios do século XX, mas levaram a contestação nacionalista, teve rosto, palavra, teve ação, enfim. E ela faz parte dessa geração, de um diálogo contínuo entre o político e o humano, entre o ideológico e o poético, entre a sala de aula, no caso dela, e a praça pública, entre o sonho de libertação e o trabalho cotidiano pela dignidade. O legado dela, assim como o legado de todos eles, ou quase todos, eu diria mesmo todos, atravessa múltiplas dimensões, portanto, política em primeiro lugar, ética também e também literária. Ela é autora do hino nacional, ela é, como professora primária que ela foi sobretudo educadora, ela é educadora de uma geração, essa geração que hoje tem 70 anos, é uma geração que ela foi tutora, podemos assim dizer, no país, porque ela é, dentro dessa geração de Cabral, dos poucos que não saiu do país, não é? E a sua obra poética, a sua obra ensaística, está firmemente ancorada na experiência colonial, na utopia da libertação, fazendo da língua portuguesa território de pertença plural e de resistência feminina. E então eu estou convencida de que comemorar o seu centenário é revisitar não apenas a história desta mulher, mas a história dos outros desta geração, Amílcar Cabral, Mário Pinto de Andrade, Agostinho Neto, Maria Helena Vilhena, que é a primeira mulher de Amílcar Cabral, Vasco Cabral, Marcelino dos Santos, Noemi de Souza, portanto, é uma geração que abre horizontes e que reconhece a força da palavra, da escrita, e hoje, ainda hoje, continua a ensinar-nos, diferentemente de outras gerações, né? Porque eu faço uma diferença entre a geração de Cabral e a geração da utopia, diferentemente da geração da utopia, que é muito nos desiludiu, como nós vemos no livro A Geração da Utopia, de Pepe Tela. A geração de Cabral é uma geração que, eu costumo dizer, morreu de pé com os seus ideais.
1: A geração da utopia é aquela que vem imediatamente aos independentistas, não é?
0: É. A geração da utopia também é independentista, mas é uma geração, na verdade, dos anos 70, 75. Esses jovens são jovens que Pepe Tela designou como a geração da utopia, e que grande parte tomaram a independência e desiludiram em muitos aspectos, não é? Enquanto a geração de Cabral é uma geração que realmente acreditou, é a geração que, portanto, que está a fazer 100 anos, não é? Entre 2021 e 2030, 28, não é? Os últimos são de 28. É uma geração que, portanto, que realmente muito convicta dos seus ideais, nós até podemos dizer, e eu digo, bastante ortodoxa, não é? Mas que acreditava puramente naquilo que apregoava, não é? A geração de Alda Espírito Santo, Amílcar Cabral, que fosse vivo, Mário Pinto de Andrade, Agostinho Neto, Luís de Lara, Marcelino dos Santos, Mondlane, se fosse vivo. Portanto, uma geração, na verdade, uma geração muito coerente, não é? É uma geração que morreu pobre. Não é? É claro

0: muitos da criação da utopia são os grandes, muitos, não todos, como é óbvio, são os grandes milionários, não é, desses países.
1: Professora Inocência Mata, para além desse olhar de estudiosa e crítica em relação à Alda Espírito Santo e aos da sua geração, chegou a conhecê-la pessoalmente?
0: Ah, sim, sim. Conheci Alda Espírito Santo e tive o privilégio de privar com Alda Espírito Santo, aliás, com Alda Espírito Santo, com Mário Pinto de Andrade, com Manuela Margarido, Alfredo Margarido, com Noémia de Sousa. Tive o privilégio de privar e realmente eram pessoas extraordinárias, pessoas que realmente, para quem a questão da dignidade humana vinha sempre em primeiro lugar.
1: Portanto, é esta recordação que lhe fica quando, quando estava próxima dela.
0: E no caso particularmente de Alda Espírito Santo, era uma pessoa que eu digo era bastante ortodoxa, mas era de uma bondade extraordinária, não é? Eu costumo dizer, aliás, escrevi uma vez um texto sobre Alda Espírito Santo e comecei o texto com aquela frase de Che Guevara, né? Endurecer sem perder a ternura. Realmente era uma pessoa generosa, uma pessoa boa, uma pessoa afetiva, uma pessoa atenta ao social, atenta aos outros, uma pessoa extremamente humana, não é? E que nem sempre os políticos são, como nós sabemos.
1: Precisamente ela não só tinha essa atitude, mas também no hino que ela escreveu, o Hino Nacional, fala de independência total de São Tomé e pensando
0: sim.
1: também na África em geral. Se tivesse de comparar o São Tomé de hoje com o São Tomé sonhado pela Alda, o que é que diria? Sobretudo, estou a pensar nessa geração a que se referia há pouco e que são os milionários, nem todos, claramente.
0: Eu acho que, aliás, ela já morreu bastante desencantada, não é? Eu só vou contar um episódio, não é? Não estou a apontar baterias para ninguém, mas eu costumo dizer que ela começou a morrer em agosto de 2009 e estive com ela. Ela estava extremamente triste, revoltada por causa de um episódio que tinha a ver com que ela tem poemas sobre o massacre de Batepá, não é? O massacre. Sim. Que começou no dia 3 de fevereiro de 1953. Ela estava em São Tomé e foi ela que passou informação aos seus companheiros. Ela tinha regressado tempo antes. E logo, o primeiro poema sobre o massacre de Batepá é precisamente de Agostinho Neto, não é? O massacre de São Tomé. Ele não se chamava Massacre de Batepá, não é? Foi porque ele escreveu esse poema em cima do acontecimento. E ela tinha conseguido passar mensagem e o Mário Pinto de Andrade escreve um artigo em Paris sobre esse massacre. E foi um massacre, né, que demorou, foi uma coisa que demorou cerca de um mês, sempre a matar pessoas, não é? Começou no dia 3 de fevereiro. As pessoas eram atiradas, mortos eram atirados numa praia que é a praia de Fernão Dias.
1: Uhum.
0: Todas as pessoas sabem, porque isto é assinalado todos os anos, desde a independência, que aquela praia, a praia de Fernão Dias, é a praia onde os corpos eram atirados. Isso aparece nos poemas, aparece nos contos, nos romances. Entretanto, depois da independência, fez-se um monumento de homenagem às vítimas do massacre de Batepá. E em 2009 houve um governo tomado pela febre neoliberal de desenvolvimento do país, aquilo que chamavam de desenvolvimento do país, quiseram fazer um porto de águas profundas. E então o que é que fizeram? Havia um projeto e o projeto tinha que ser na praia de Fernão Dias. E o que é que fizeram? Partiram o monumento.
1: Aí,
0: partiram o monumento que já estava pronto. Ela ficou apoplética. A dona Alda não conseguia entender. Quer dizer, então não havia um outro lugar para fazer o tal porto de águas profundas. Tinha que ser precisamente onde estava o monumento. Ela estava apoplética. E pior que foi em 2009. E pior que tudo, né, é que nem sequer construíram o tal porto de águas profundas. Quando eu estive com ela, ela estava apoplética. Ela não entendia essa viragem neoliberal. De repente, a dona Alda era uma pessoa pobre. Houve uma vez, só para ter uma ideia, estava a falar com um político, ela era pobre, não tinha dinheiro, né? Porque ela não roubou, está a perceber? Ela pertenceu àquela geração que achava realmente que o povo vinha em primeiro lugar. E um político, desses que andam por aí e que acham que a ética do ter é que é a ética que deve prevalecer, não é? Nesses países, a ética do ter substituiu a ética do ser. Um político desses teve-me assim, ai, mas ela também esteve no poder tanto tempo, como é que ela ficou assim? E eu volto para ele, pois, né? Ela devia ter roubado, não é verdade? Ela devia ter roubado.
1: Incrível.
0: É isso. É. Teve a coragem de dizer isso. Ela teve tanto tempo no poder, como é que ela, portanto, ela era uma pessoa realmente que vivia da sua parte reforma, portanto, que vivia da, como é que eu ia dizer, da boa vontade de pessoas que reconheciam nela. Ela não conseguia comprar um carro, não é? Teve que ser o Estado a dar-lhe um carro, no que eu acho muito bem, não é? Quer dizer, quando nós vemos essa gente que não fez nada pelo país, com altos jipes, topo de gama, não é? Ela não tinha dinheiro para comprar um carro. E eu penso que essa geração, por tudo que a gente possa dizer deles, eu tenho muita coisa que se diga, não é? Eu tenho muita coisa a dizer sobre esta geração de Cabral. Por tudo que se possa dizer deles, eram pessoas que acreditavam naquilo que diziam. E ela realmente, ela morreu bastante desencantada com o país.
1: Professora de Inocência Mata, há uma série de eventos para celebrar o centenário de nascimento da Alda Espírito Santo. Vai haver em São Tomé, no mês de julho, que é o mês da independência, uma grande conferência, etc. Há algum evento, algum aspecto que, a seu ver, deve ser tomado em consideração nessas celebrações, tanto dentro como fora do país?
0: Tem havido muita, muita coisa, né? Tem havido muita coisa. Mesmo aqui em Portugal, já houve um evento que nós fizemos no dia 29, vai haver no dia 15 de maio, estou a falar só aqui em Portugal. Em São Tomé e Príncipe tem havido muita coisa, um envolvimento, a comissão de que eu faço parte. Nós fizemos uma coisa diferente, que é levar a Alda Espírito Santo para as escolas. E com a Alda Espírito Santo, levar a palavra dessa geração de Cabral. Porque os jovens, os meninos, não conhecem a luta da independência. Os meninos não conhecem, não sabem, como diz um poema de Manuel Rui, não sabem quanto custou a independência. A história não é estudada. É uma história ainda muito facciosa. Ela não é estudada. E então, o que é que eu penso que deve-se aproveitar esses centenários? Quem diz Alda Espírito Santo, e também este é o ano de centenário de Vasco Cabral, daqui a 2 anos vai ser o centenário de Nélio Pinto de Andrade, em 24 foi do Amílcar, em 22 foi de Agostinho Neto, enfim. É de se levar aos jovens, às crianças, a palavra dessa geração, né? Que fez a independência, com muitos erros, mas que fez a independência. Deve-se levar, e no caso particular de Alda Espírito Santo, para além disso, nós estamos a pugnar pela restauração da sua casa de chácara, para que essa casa se transforme numa casa-museu. Não está a ser fácil, não é? Não está a ser fácil mesmo, porque parece que a família está mais interessada em usufruir daquilo que ela deixou, do material, daquele material que ela deixou, mas vai-se conseguir, porque felizmente há um depositário que é bastante consciente daquilo que ela realmente queria. Então, que essa casa-museu seja uma casa, portanto, uma espécie de museu da resistência, que não existe em São Tomé e Príncipe. E com isso, poder-se também fazer com que seja também um espaço onde se possam discutir, porque foi nessa casa, foi nesse espaço que ela ideologizou esses jovens que, quando se deu 25 de Abril, abandonaram os estudos e foram e regressaram ao país para ajudarem a construir o país. E então, eu penso que, no caso de Alba Espírito Santo, essas duas vertentes, a social, patrimonial, melhor dito, e a vertente do conhecimento, levar a palavra, levar ao conhecimento dos jovens o que custou a independência.
1: E quanto à recuperação do monumento na praia de Fernão Dias, isso está fora de questão, aquilo que tanto amargurou, não, está fora de questão a recuperação dessa...
0: Não, foi feito, houve um governo que voltou a fazer
1: um monumento,
0: porque aquilo realmente revoltou muita gente ficou revoltada, os engenheiros, mas era necessário, estão a confundir progresso com desenvolvimento. Desenvolvimento, isto não é desenvolvimento, não é? Uma coisa já feita que se parte para construir algo que nunca se construiu. Felizmente, o memorial, não é? O memorial foi construído um outro memorial, não é reconstruído, hein? Foi construído um outro memorial, porque o outro foi completamente destruído. Mas ela já não chegou a ver. Ela morreu em 2010. Eu penso que esse memorial, o novo, acho que foi inaugurado para aí 5 ou 6 anos depois.
1: Para concluirmos, professora Inocência Mata, a Alda Espírito Santo continua a ser uma fonte de inspiração também para si, que já é adulta, que tem uma vasta cultura e uma consciência forte daquilo que deve ser a África de hoje e do futuro.
0: Sim, sim, sim. Alda e o Mário Pinto de Andrade também, já estamos a preparar o centenário de Mário Pinto de Andrade, não é? Com eventos que começam este ano. Aliás, começaram o ano passado já participei num no Brasil, na USP, este ano vou participar em 2, estamos a fazer discussão de livros, etc., mas a grande comemoração do centenário de Mário Pinto de Andrade será em 2028. Sim, eles continuam a inspirar, sobretudo, pela sua postura, não é? Porque eles continuam a dizer-nos que, assim como foi possível a independência, quando, enfim, quase ninguém acreditava, não é? Também é possível, não é? Refundar o país. É preciso refundar o país. Mas eu não digo reconstruir o país, é preciso refundar o país. E eles continuam a dizer-nos isso, pelo seu exemplo, não é? Há muitas coisas com as quais nós podemos não estar de acordo, mas eles deixaram uma aura de certeza que vem com a convicção de que estamos a fazer a coisa certa. E essa coisa certa é pôr o coletivo em primeiro lugar, coisa que desapareceu completamente, completamente nos nossos países. O coletivo ficou, na melhor das hipóteses, no quarto lugar. Primeiro eu, segundo a minha família, terceiro o meu círculo de amigos, quarto os clientes e o povo vem em décimo lugar. Então, o que eles nos estão a dizer, o exemplo dessa gente, é que para haver paz social, o coletivo tem que vir em primeiro lugar.
1: Muito bem, professora Inocência Mata, muito obrigada.
0: Obrigada eu pelo convite.
1: Chegamos assim ao fim da nossa emissão de hoje, dedicada à figura de Alda Espírito Santo, membro de uma geração que morreu de pé, defendendo com coerência o bem da África. África Enclave Cultural, Personagens e Eventos, volta na próxima quinta-feira, sempre aqui na Rádio Vaticano, com Filinto Elísio, da Rosa de Porcelana Editora, e Dulce Araújo, que vos saúda.

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2: Alô você, essa é a Rádio Vaticano transmitindo a música popular brasileira. Nos estúdios Silvonei José. Está chegando a sensibilidade de Ivan Lins, Madalena, depois a vez de Elza Soares, para matar saudades.

Você ouviu Daniela Mercury, Você Abusou. Antes Elis Regina, Dois Pra Lá, Dois Pra Cá. E ainda Elza Soares, Mas Que Nada. E terminamos por aqui o encontro de hoje. A gente volta amanhã, nesse mesmo horário. Um bom início de tarde para você. Música.

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1: Amigas e amigos ouvintes, saudações sororais e fraternais. Sintonizam a Rádio Vaticano a transmitir o seu rádio jornal em língua portuguesa para os ouvintes que nos escutam no continente europeu e pelo mundo fora. E o amor de Deus, a condição para a nossa justiça, foi o que disse o Papa Leão XIV na locução que precedeu o Regina Coeli na Praça de São Pedro, na presença de milhares de fiéis e peregrinos neste sexto domingo da Páscoa. Depois da oração do Regina Coeli, o Santo Padre recordou as violências no Sahel, o Dia da Amizade Copta Católica e o Dia das Mães. Eu sou Filomeno Lopes.
2: Cari fratelli e sorelle, buona domenica! 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
1: O Papa Leão XIV presidiu na manhã de hoje, domingo, dia 10 de maio, sexto domingo da Páscoa, a habitual oração do Regina Coeli na Praça de São Pedro, repleta de fiéis e peregrinos provenientes de diversas partes da Itália e do mundo. Hoje, no Evangelho, disse o Papa na sua locução, escutamos algumas palavras que Jesus dirige aos seus discípulos durante a última ceia. Ao fazer do pão e do vinho o sinal vivo do seu amor, Cristo diz: se me tendes amor, cumprireis os meus mandamentos. Ora, esta afirmação, observou o Santo Padre, liberta-nos de um equívoco, ou seja, da ideia de sermos amados se observarmos os mandamentos. A nossa justiça, salientou, seria então condição para o amor de Deus. É o amor de Deus, pelo contrário, a condição para a nossa justiça. Por conseguinte, observamos verdadeiramente os mandamentos, segundo a vontade de Deus, se reconhecermos o seu amor por nós, tal como Cristo o revela ao mundo. As palavras de Jesus são, portanto, um convite à relação, não uma chantagem ou uma incerteza. É isso porque, disse ainda o Papa, o Senhor manda que nos amemos uns aos outros como Ele nos amou. É o amor de Jesus que gera em nós o amor. O próprio Cristo, acrescentou o Pontífice, é o critério, o paradigma do verdadeiro amor, que é fiel para sempre, puro e incondicional, que não conhece nem mas nem talvez, que se doa sem querer possuir, que dá a vida sem levar nada em troca. Ora, para Leão XIV, porque Deus nos ama primeiro, também nós podemos amar. E quando amamos de verdade a Deus, amamo-nos de verdade uns aos outros. Acontece o mesmo com a vida. De facto, advertiu o Papa, só quem a recebeu pode viver. E assim só quem foi amado pode amar. Os mandamentos do Senhor são, por isso, uma regra de vida que nos cura dos falsos amores. São um estilo espiritual que é caminho para a salvação. E, precisamente porque nos ama, o Senhor não nos deixa sozinhos nas provações da vida. Promete-nos o Paráclito, ou seja, o advogado defensor, o Espírito da Verdade. É, disse o Papa, um dom que o mundo não pode receber, enquanto se obstinar no mal, que oprime o pobre, exclui o fraco, mata o inocente. Quem, pelo contrário, corresponde ao amor que Jesus nutre por todos, encontra no Espírito Santo um aliado que nunca lhe falha. Sempre e em toda a parte, podemos então testemunhar Deus, que é amor. Ora, esta palavra, recordou o Pontífice, não significa uma ideia da mente humana, mas a realidade da vida divina, pela qual todas as coisas foram criadas, do nada e salvas da morte.
2: Offrendoci l'amore vero ed eterno, Gesù condivide con noi la sua identità di figlio amato.
1: Ao oferecer-nos o amor verdadeiro e eterno, Jesus partilha conosco a sua identidade de filho amado. Eu estou no meu Pai e vós em mim, e eu em vós. Esta envolvente comunhão de vida desmente o acusador, ou seja, o adversário do Paráclito, o espírito contrário ao nosso defensor. Com efeito, enquanto o Espírito Santo é força de verdade, este acusador é pai da mentira, que quer opor o homem a Deus e os homens entre si. Precisamente o oposto do que faz Jesus, salvando-nos do mal e unindo-nos como povo de irmãos e irmãs na Igreja.
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1: Carissimus, concluiu dizendo o Santo Padre, cheios de gratidão por este dom, confiemos-nos à intercessão da Virgem Maria, Mãe do Amor Divino.
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0: Cari fratelli e sorelle, ho appreso con preoccupazione le notizie sull'aumento delle violenze nella regione del Sahel, in particolare in Chad e in Mali, colpiti da recenti attacchi terroristici.
1: Recebi com preocupação, disse o Papa após a recitação mariana do Regina Caeli, as notícias sobre o aumento das violências na região do Sahel, em particular no Chad e no Mali, atingidos recentemente por ataques terroristas. Asseguro a minha oração pelas vítimas e proximidade a todos os que estão a sofrer. Faço votos para que cessem todas as formas de violência e encorajo todos os esforços para a paz e o desenvolvimento naquela amada terra. Em seguida, Leão XIV recordou que em todos os anos, no dia 10 de maio, se celebra a Jornada da Amizade Copta Católica. Dirijo, salientou o Pontífice, uma saudação fraternal à Sua Santidade Papa Tawadros II e asseguro a minha oração a toda a amada Igreja Copta na esperança que o nosso caminho de amizade nos conduza à unidade perfeita em Cristo, que nos chamou amigos. Na sequência, o Papa dirigiu as suas minhas boas-vindas a todos os presentes na Praça de São Pedro, romanos e peregrinos de diversos países. Em particular, saudou o grupo Guarda de Honra do Sagrado Coração de Jesus, proveniente de várias cidades da Itália, e os voluntários para a evangelização ligados à família da Rádio Maria, bem como a Associação de Voluntariado Common Italia, empenhada na prevenção do câncer de mama. Em seguida, o agradecimento de Leão XIV ao povo das Ilhas Canárias por terem acolhido o navio do cruzeiro Ondios com os doentes de antivírus. Estou feliz, disse, por poder encontrar-me convosco no próximo mês durante a minha visita às ilhas. O Papa finalizou o encontro com os fiéis dirigindo um pensamento especial a todas as mães no Dia das Mães. Por intercessão de Maria, a Mãe de Jesus e nossa, rezemos com carinho e gratidão por cada mãe, especialmente por aquelas que vivem em condições mais difíceis, disse o Santo Padre, que a todos saudou desejando um bom domingo.
0: E a tutti auguro una buona domenica.
1: E ponto final nesta nossa edição de hoje. Nós voltamos amanhã, sempre à mesma hora. A todos, a continuação de um santo e sereno domingo. Fiquem bem e até amanhã, se Deus quiser. Ali, Laudetur Jesus Christus.
2: A todos os jovens, meus amigos, vós sois uma semente lançada por Deus à terra. Mas, para passar da promessa de vida ao fruto, o único caminho possível é dar a vida por amor e morrer por amor.

0: Seja bem-vindo a mais um Porta Aberta. Com você, Mariângela Jaguraba. O nosso convidado no programa de hoje é o Bispo Emérito de Limeira, São Paulo, Dom Wilson Dias de Oliveira, entrevistado por Raimundo Lima.
1: Estamos com o Dom Wilson Dias de Oliveira, ele que é bispo emérito de Limeira, São Paulo, é um amigo de longas datas da redação brasileira da Rádio Vaticano, Vatican News, e temos a satisfação de recebê-lo nesta manhã. Dom Wilson, inicialmente, muito bem-vindo e já iniciaria perguntando o motivo da sua passagem pela Europa.
2: Isso, muito obrigado, Raimundo, e é uma alegria estar voltando aqui na Rádio Vaticano, nesse programa brasileiro. Eu sou amigo de vocês há muitos anos, conheço o Silvonei, que foi meu colega de seminário lá atrás, né? No tempo que eu estudei em Ponta Grossa, e temos essa longa amizade, graças a Deus, né? E sempre que eu venho em Roma, sempre a gente esteve aqui visitando vocês, sempre trazendo as experiências também do trabalho lá em Limeira. E agora eu, como sou da Congregação dos Padres da Doutrina Cristã, vim para participar dessas celebrações aí do centenário da canonização dos mártires doutrinários que morreram lá em Paris, particularmente, né? Dos mártires doutrinários que foram beatificados pelo Papa Pio XI 100 anos atrás. Então, portanto, 2026 está completando esse centenário, foi nesse mês de abril também. Então foi nesse período que a gente veio visitar Paris, os locais onde vários deles morreram, e uma das igrejas onde tem a maioria dos ossos dos mártires que morreram, não só da minha congregação, mas também de jesuíta, de franciscano, de outros padres diocesanos, né? Então foram centenas e centenas de mártires da nossa igreja católica que morreram sobre a maldade aí do famoso ditador, que nós chamamos também, não é? E que trouxe tanto sofrimento para a França, Napoleão Bonaparte.
1: Dom Wilson, é interessante o senhor trazer essa questão aí dos mártires doutrinários na França naquele período. Estamos falando, portanto, do período de Napoleão Bonaparte, século XIX. Traz um pouco para a gente a história desses mártires. Como se deu esse martírio?
2: Então, nós tínhamos o nosso fundador, ele nasceu em Cavaillon, sul da França, ali, diocese de Avignon, que vocês já ouviram falar, né? E ele trabalhou na época, depois que ele nasceu, afinal, ele se converteu, era de família nobre, depois ele, ouvindo o cântico das monjas clarissas, aí nós visitamos essa igreja, inclusive, lá em Cavaillon, ele se converte, né? E aí ele vai para Avignon e ali começa, na época, obviamente, o Concílio de Trento, ele é de 1544, ele nasceu. Então, em 1592, ele funda a Congregação dos Padres da Doutrina Cristã, que tinha o objetivo de continuar ou de levar adiante aquilo que o Concílio de Trento pedia, que era a catequese para todo mundo. Em outras palavras, precisava chegar, existia uma ignorância religiosa de muita gente, né? Então, o Padre César, com um grupo de diocesanos, ele pega 15 padres e começa com esses 15 e depois vai aumentando, eles vão abrindo casas no sul da França, depois chegando em Paris, eles espalham na França. Então, no período que tem essa perseguição, eles tinham perto de 700 padres. Então, tinha muitos padres, obviamente, né? Vocês perguntam para mim, mas então, como continua a congregação? Na verdade, três desse grupo conseguiu escapar da perseguição do Napoleão, né, do grupo dele, afinal, da maldade deles, e conseguiu se encontrar aqui em Roma, conseguiu se encontrar na Itália e recomeçou de novo, do zero quase, né? Recomeçou de novo a congregação e afinal, eles vieram todos esses anos caminhando, abriram primeiramente um grupo lá no Brasil, depois que daqui da Itália eles foram para o Brasil. Depois abriu também mais um grupo, aí começou a questão da África, então no Burundi, Então tem um grupo no Burundi, estão abrindo na Tanzânia também, no Congo, e também tem um grupo na Índia, que tem um bom desenvolvimento também. Tanto que agora, o superior-geral nosso, o padre Sérgio Lapenha, que mora aqui em Roma, eles estão indo com um grupo, e tem alguns brasileiros que estão indo para ordenar alguns padres lá na Índia. Então, em Ranchi, que eles chamam, né? Então tem duas comunidades na Índia, um grupo menor de padres, na faixa de 10, mas no Burundi hoje já passa de perto, já chega perto de 30 padres já. Então o Burundi desenvolveu muito rápido, né? E hoje na casa aqui de Roma, onde eu tenho rezado missa para eles junto todos os dias aqui, tem um bom grupo de padres, de seminaristas, seja da Índia, seja também da África, né? Então, graças a Deus, a congregação, ela não... Talvez o que o nosso fundador não pensou lá naquela época, porque ele só ficou restrito na França e, no fim, quase que dizimou a congregação devido a essa maldade da Revolução Francesa. É, da perseguição napoleônica, né? Vamos dizer assim. Talvez foi o erro deles lá no início. Não pensava que ia chegar num ponto desse. Sem dizer que eles tinham já... casas, comunidades, escolas, eles tinham... E no fim perderam tudo, porque o Napoleão mudou a constituinte na época e tomou todos os bens da igreja. Então um monte de igreja virou de tudo quanto era coisa, menos igreja, em outras palavras, né? Virava bar, virava tudo quanto é coisa que eles queriam, porque no fim ficaram odiando a igreja, né? Uma grande dor, um grande sofrimento que a nossa igreja passou na França, né? Eu visitei um dos locais que estão, por exemplo, vocês já ouviram falar muito no Frederico Ozanam, que é fundador aí dos Vicentinos, né? Esse grupo que trabalha com os mais pobres no mundo inteiro, afinal, né? O Ozanam, ele morre depois dessa perseguição. E o corpo dele está nessa igreja, sepultado, né? Mas onde está o Ozanam, ele tem uma cripta bem grande, assim, né? Então, ali debaixo tem ossos de bispos, arcebispos, padres, freiras, religiosos, né? Que foram mortos nessa época. Então, tem mais de 150 cadáveres lá, entendeu? Tudo meio misturado assim, mas dá para a gente ver que dá para você sentir na pele assim, o grande sofrimento que o povo, que os nossos católicos sofreram nesse período, né? E os nossos, infelizmente, muitos dos nossos padres, eles foram, não, eles estavam tentando fugir em algum albergue, algum hotel, algum lugar para poder tentar sobreviver, mas não foram encontrados, né? Então eles não só matavam, todo mundo já ouviu falar no nosso Tiradentes, mas eles quartejavam o corpo dos padres também, né? Então esses mártires nossos, nós não temos relíquias justamente por isso, porque eles quartejaram e espalharam pedaços na cidade de Paris. Então foi assim, algo lamentável, entendeu? Uma coisa terrível que eles viveram. Graças a Deus, nós estamos em tempos diferentes na França também. E depois de muitos anos, também a França, a própria igreja da França pediu para que a gente voltasse. Então, aí, uns 40 anos atrás, os nossos padres já voltaram, já tem comunidades. São várias comunidades que tem na região de Avignon, onde eles, afinal, iniciou a congregação. E também, hoje já tem comunidades ali em Paris já. Já tem padres já começando a trabalhar novamente. Mas foi assim uma história de muita dor talvez por isso a congregação não acabou, porque eu acredito que o Napoleão queria que dizimar as lideranças católicas, mas o Espírito Santo tem os seus caminhos, né? E felizmente outras pessoas foram dando continuidade na missão e está aí. A igreja está aí, está até hoje viva, apesar de tudo isso que eles enfrentaram.
1: Dom Wilson, agora, portanto, temos aí o centenário dos mártires doutrinários, 2026. Certamente um período este marcado também de celebrações.
2: Sim.
1: Creio um pouco onde existe essa presença e essa devoção. No que diz respeito ao Brasil, existe alguma marca, alguma devoção aos mártires doutrinários, alguma igreja a eles dedicada?
2: Isso, nós temos algumas lá, nós temos as devoções aí, tanto do padre do São César de Bus, já tem comunidades dedicadas a ele, E não temos ainda uma igreja dos mártires, que seria o Cláudio Eustáquio, os principais, né? Mas existe devoção. Então, nas nossas paróquias, onde tem os doutrinários, todos eles têm, se fala da devoção a esses mártires que morreram na França. E, sim, eu acredito que em breve nós vamos ter comunidades também com esse nome, né? Talvez porque não chegaram à santidade ainda. Mas eu acredito que logo existe um processo de canonização deles, e tem outros nomes também que vem vindo atrás, né? Eu acredito que logo, santificando também, você tem condições de abrir comunidades com o nome do determinado santo, né? Então é isso que a gente espera, mas claro que existe toda uma catequese voltada também para essa questão da coragem dos mártires, não só lá, por exemplo, não só no tempo que a igreja estava nascendo, no tempo de João, de Mateus, de Marcos, de Lucas, afinal, todos os que os viveram no Evangelho, e que os Atos também, as apóstolos contam para nós, mas também na história da humanidade, como vimos aí todo o sofrimento passado em vários países e também na França com essa questão da Revolução Francesa.
1: Dom Wilson, qual o senhor acredita ser hoje a mensagem, a atualidade dos mártires doutrinários?
2: Eu acredito que uma mensagem de esperança e de confiança, porque mostra que eles não, em outras palavras, não deixaram de viver a fé e de servir nosso Senhor, não é? Entende? Eles enfrentaram até a morte para poder, em outras palavras, servir a Cristo, não é? Derramar o sangue. E aquilo que nós costumamos falar. Fica essa mensagem de esperança, porque de confiança, porque nós costumamos dizer que o sangue dos mártires é a semente de vida nova, é a semente de libertação, entende? Então, tudo que eles fizeram ficou marcado na história, não é? Fica marcado na história. E fica marcado também por essa questão, que a congregação poderia ter desaparecido e ela foi recomeçada depois com um grupo pequeno e existe até hoje, em outras palavras, né? São mais de 400 anos de história, né? De 1592 até hoje. Então, sem dúvida nenhuma, nós temos aí esse testemunho desses mártires, sem dúvida nenhuma, que dão força para que a congregação possa ir adiante, não só a nossa, porque também não fomos só nossos mártires que morreram ali, mas também mártires, sejam de jesuítas, de franciscanos, de N congregações que ali morreram e que estão aí, levando adiante a fé das pessoas, não é? Eu visitei, além dessas igrejas, visitei também a Notre Dame, que pegou fogo, foi totalmente destruída a igreja, né? E me chamou muita atenção a união do povo francês em reconstruir de novo, em pouco tempo, no tempo recorde, né? A Notre Dame, não é? E me chamou muita atenção também as filas imensas que fica entrando dia todo, um negócio assim assustador, né? Eu até achei que me imaginava assim, porque eu já tinha visto outra vez antes desse incêndio, né? E eu tinha entrado sem muito alvoroço lá atrás, né? Antes de acontecer esse fato. Hoje virou assim algo que quase que um Vaticano, né? Entendeu? A mesma fila que eu vejo no Vaticano, eu via lá, se não maior, entendeu? Porque as pessoas parece que mexeu realmente com as pessoas, não só da França, do mundo inteiro, né? Quer dizer, aquilo ali realmente foi algo que tocou as pessoas. E muito mais porque é uma igreja de Nossa Senhora, né? Notre Dame, muito mais porque as pessoas estão ali e tem missas diariamente, de hora em hora, né? Eu percebi assim aquela fé das pessoas, o silêncio na igreja, mesmo visitando, aqueles que estavam visitando, aqueles estavam rezando, tem um espaço de oração ali, onde fica o povo rezando, mas você vê o povo compenetrado, uma coisa assim, muito positiva. Eu diria assim, esse refazer e, de novo, a fé do povo francês aí nessa igreja de Notre Dame.
1: Dom Wilson, qual é o carisma específico da congregação dos padres doutrinários, a congregação à qual o senhor pertence, e a presença dos padres doutrinários no Brasil?
2: Isso, o nosso carisma desde que começou é a catequese, né? Então, o nosso fundador, ele ele funda justamente a partir da iluminação do Concílio de Trento, que era necessário fazer a catequese. E aí ele pensa a catequese em três momentos, né? Ele chama assim a catequese pequena, entendeu? A média e a grande. E seria pequena, ele voltada para as crianças, né? Para o pessoal que está começando, em outras palavras, né? A média para aqueles que já seriam os mais adolescentes, né? Aqueles que estão já para receber os sacramentos, etc. E a grande mais para os adultos. E ela é um pouco mais aprofundada, lembrando um pouco aquela catequese que se fazia até no catecumenato, no início da igreja, né? Então ele pensa em três instâncias para poder justamente quebrar aquela ignorância religiosa que existia, porque as pessoas acabavam se afastando e não eram evangelizadas, em outras palavras. Então ele tinha todo o método para poder ensinar as pessoas, o catecismo, né? Ele tinha, onde ele morava, espaços onde ele, por desenhos e por quadros, por pintura. Ele tinha uma cruz também, que ele fez, essa cruz está aqui em Roma, inclusive, né? Ele desenha assim na cruz, ele coloca ali os pregos que Jesus foram furados, seus braços, afinal, a lança, a coroa de espinhos, etc. Enfim, a esponja que jogou vinagre na sua boca também. Enfim, todos aqueles fatos que aconteceram com Jesus, ele coloca na cruz. E aí, em cima disso, ele fala para as pessoas, né? Então, ele que eu mal dizer assim, o método da catequese para que as pessoas conheçam Jesus Cristo, façam a experiência do encontro com Ele e, ao mesmo tempo, possam viver a experiência de Jesus na comunidade. Então, justamente é esse método que ele traz. Os doutrinários aqui na Itália, principalmente, hoje nós temos uma litografia que eles chamam, né? Que é como se fosse uma Paulinas lá do Brasil, uma Paulus, né? Eles têm uma livraria para fazer os catecismos aí para a Itália toda, né? Então essa litografia está na cidade de Salerno, então tem uma equipe toda que trabalha o catecismo voltada para essas várias instâncias aí, para as crianças, para a juventude, para os adultos, né? E também hoje eles fazem também para os países onde nós trabalhamos, que é o caso português no Brasil. Tem catecismo, tem até em Quirundo, né, que eles chamam, até na língua lá dos africanos, eles têm também. Tem para a França, então, portanto, tem catecismos e material em francês e também para o pessoal da Índia. Né? Então, os países onde nós trabalhamos, eles também produzem material. Então, é muito interessante também a ter essa equipe de padres, leigos, afinal, de pessoas que trabalham nessa área para poder fazer livros de catequese voltados aí para as pessoas. Então, no Brasil também nós temos há anos trabalhado essa questão da catequese nas nossas paróquias, nas comunidades, afinal, e tem uma longa história aí. E alguns padres ajudaram muito, que é o caso no estado de São Paulo do padre Valdecir, que já é falecido, afinal, depois o padre Gonzaga e depois eu mesmo, né? Eu trabalhei no meu regional, ali no estado de São Paulo, eu trabalhei na catequese 2 mandatos. E depois fui assessor nacional também por 4 anos, no tempo que era presidente Dom Quemelo, né, que era o nosso presidente, que era o bispo gaúcho lá do sul, afinal, na região, eu não me recordar agora o nome da cidade dele, afinal, né? Dom Quemelo. E Dom Damasceno era o secretário na época. Então, foram bispos que nós ajudamos e que nós também trabalhamos e pude, afinal, conhecer o Brasil todo trabalhando essa questão da catequese para crianças, depois da catequese também para os povos indígenas, a questão do norte do Brasil. E também nós tínhamos um grupo de estudo e conseguimos desenvolver um trabalho para as crianças e também para as crianças que não enxergam, né? Então, todo o trabalho em Braille que é feito em São Paulo, no Instituto Padre Chico, né? Inclusive a Bíblia em Braille que nós temos lá, que é disponibilizada também para os lugares onde tem crianças cegas ou adultos cegos, afinal, e o portador, afinal, da visão, da falta de visão. E um trabalho também com surdos e mudos, afinal, um portador de surdez também. Então, existe, graças a Deus, equipes espalhadas no Brasil, mas particularmente aí, principalmente no estado do Paraná, São Paulo, Minas, não é? E alguns estados do Nordeste também, estado de Goiás, que tem desenvolvido esse trabalho. Então, sem dúvida nenhuma, tem ajudado muita gente a se aproximar de Deus.
1: Dom Vício, a gente iniciou perguntando sobre o motivo da vinda do senhor à Europa.
2: Certo.
1: Agora pergunto o motivo da sua passagem por Roma. Chegamos aqui para a nossa realidade.
2: Isso, eu vim até Roma porque o ano passado eu não pude vir no jubileu. A equipe que trabalha com a gente pôde vir, né? E eu acabei ficando fazendo crismas lá na região para ajudar a equipe também. Não pude vir. Então eu disse para eles, olha, eu assumo as crismas de vocês e as missas, etc. Né? Então, aí, quando der certo, eu vou ano que vem. Isso foi ano passado, né? Então, graças a Deus, deu certo agora. Eu aproveitei que estava na França, como está aqui perto, próximo. Então, eu vim para ficar uns 3-4 dias por aqui. Assim, eu, na época, eu não sabia se o Papa ia estar aqui ou não. Infelizmente, ele está, afinal, na África, né? Em vários países que ele está passando. Mas está muito bom, eu fico muito feliz porque também está levando a sua palavra de esperança para aqueles países, para aqueles povos, né? Volto na quinta-feira, eu volto na sexta para o Brasil, com fé em Deus, né? Estamos voltando, sábado eu chego por lá, de forma que, em outra oportunidade, eu irei visitar o Santo Padre também, espero, né? Dessa vez eu tinha pensado em encontrá-lo na quarta-feira, na audiência, mas, afinal, na quarta-feira ele ainda está por lá. Mas a minha oração pelo Santo Padre, sem dúvida, eu tenho muita admiração por ele, pelo trabalho que tem sido feito, e a coragem que ele tem de poder andar em muitos lugares, aí como ele tem feito, falar diversas línguas, que não é fácil, né? E ser um ponto de esperança e também diante dessas guerras todas que tem, nós estamos vendo por aí afora, a palavra dele tem sido decisiva, não é, para que esse mundo acredite na paz e ao mesmo tempo lute pela paz e plante semente de paz, sem dúvida nenhuma, diante de tantos que pregam a guerra, a violência, as bombas, etc. O Papa tem sido uma voz que, graças a Deus, tem trilhado uma palavra de conforto para o povo, para as nações e também acreditando que esse mundo possa ser diferente sem armas e sem bombas.
1: Pois é, inclusive agora dia 8 de maio próximo, teremos um ano da eleição de Robert Francis Prevost à Cátedra de Pedro, Papa Leão XIV. E como a igreja no Brasil, igreja que entendo o povo de Deus, não só o clero, a hierarquia, tem acompanhado o pontificado do Papa Leão?
2: Sem dúvida nenhuma, nós temos acompanhado com muita esperança, com muita confiança também, porque o Papa Francisco fez seu trabalho, sem dúvida nenhuma. Era um Papa nosso, latino-americano, então, portanto, tinha todo um jeito de ser latino-americano, então. Mas eu acredito assim, com a chegada do Leão XIV, mesmo sendo norte-americano, não sendo nosso latino lá de baixo, mas ele acabou passando por lá, foi bispo...
1: missionário e depois bispo no Peru.
2: Missionário, bispo no Peru. Então, sem dúvida nenhuma, eu acredito que isso foi uma etapa importantíssima para a vida dele. Então, isso também ajudou a ele ter uma... Eu diria assim, até um coração latino, eu diria assim, né? E a compreender também as dores, os sofrimentos das pessoas, tudo que ele viveu naquele país humilde que nós sabemos que é o Peru. Né? Então isso tudo ajudou, sem dúvida nenhuma, acredito, está ajudando no seu pontificado, também porque nós estamos vendo a ele visitando tantos lugares, visitando hospitais, visitando anciãos, visitando juventude, crianças, né? E falando de coisas que a humanidade precisa ouvir. Né? Então nós do Brasil estamos felizes, estamos contentes pelo trabalho dele e, ao mesmo tempo, pela palavra de confiança e de esperança que ele tem levado para as nações. Então, isso, sem dúvida nenhuma, faz com que a gente reze ainda muito mais pelo Santo Padre e, ao mesmo tempo, o apoie, sem dúvida nenhuma, em todos os momentos que ele for precisar. O Brasil vai estar do lado dele, com certeza.
1: Pois é, o Papa Leão, como disse, quando jovem sacerdote missionário no Peru, durante muitos anos, depois de ter sido prior por 12 anos dos agostinianos, o Papa Francisco chamou de volta ao Peru, desta vez como bispo, portanto, uma experiência de pastor na América Latina, e traz para a Cátedra de Pedro essa experiência de ser igreja na América Latina, onde os pastores, cujos pastores têm essa proximidade com o povo, a realidade de uma igreja muito próxima dos fiéis.
2: Sem dúvida nenhuma. Eu acredito que o Papa Francisco acertou em cheio, né? Quando pega alguém que fez experiência com os mais pobres, com os mais humildes, e ao mesmo tempo que conhece a realidade de populações sofridas, eu me refiro assim, não é? Isso tudo ajudou a eles, trabalhando no Dicastério dos Bispos, portanto, a acompanhar os bispos e a orientá-los, afinal. Nesse período foi um período muito bonito, muito bom. E agora, depois sendo escolhido após a morte do Papa Francisco, sendo escolhido pelos outros cardeais para que fosse bispo de Roma. Então isso, sem dúvida nenhuma, foi ação do Espírito Santo, ação de Deus, para que a igreja possa continuar trilhando e possa acreditar que realmente esse mundo pode ser diferente e vai ser diferente com a ação da Igreja Católica e com a ação do Pontífice que nós temos aí, o cardeal Robert Franz, que é o Leão XIV, que está aí conosco. Que Deus, portanto, o abençoe, o fortaleça, e que ele continue com saúde, próspero, eu diria assim, e leve a sua palavra a todas as pessoas do mundo inteiro.
1: Muito bem, certamente na convicção e na nossa certeza de que o Espírito Santo escolhe para a igreja o Papa de que a igreja necessita em cada período da história. Portanto, 8 de maio próximo, um ano da eleição de Robert Francis Prevost à Cátedra de Pedro, o Papa Leão XIV. Dom Wilson, o nosso tempo à disposição, podemos dizer, já acabou. Não nos resta que agradecer ao senhor a disponibilidade, a nos conceder Sim. essa entrevista. O senhor, como disse, é um amigo de longas datas da redação brasileira da Rádio Vaticano, Vatican News. Sim. Sempre muito bem-vindo, uma alegria recebê-lo. E não resta que desejar um bom retorno ao Brasil também, assim dando continuidade ao seu trabalho pastoral.
2: Obrigado, Raimundo. Obrigado a todos vocês que nos ouviram. E ficamos em orações nesses dias também para a Assembleia da CNBB que está acontecendo lá no Brasil, que Deus continue enviando o seu Espírito Santo para que passos largos de evangelização possam acontecer e sem dúvida nenhuma vai acontecer com o trabalho a partir dessa Assembleia, da 62ª Assembleia dos Bispos do Brasil, que o Espírito Santo ilumine. Então, muito obrigado a vocês e parabéns pelo trabalho de comunicação importante que vocês fazem aqui em Roma para o mundo inteiro, levando também a língua portuguesa, eu diria, brasileira, portuguesa e brasileira também para muitos países que escutam a vocês também. Que Deus abençoe a todos. Aí deixo um abraço a toda a equipe e ao Silvanei.
1: Muito obrigado.
0: Obrigada pela sua participação neste Porta Aberta. Nós voltaremos na próxima semana.

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Alô, amigos de todo o Brasil e do continente africano, estamos juntos com o noticiário da Rádio Vaticano, Vatican News, em língua portuguesa, neste domingo 10 de maio, trazendo as últimas notícias do Papa, da Igreja e do mundo. Nos estúdios, Silvonei José. Uma saudação a você no Brasil e nos países de língua portuguesa. E vamos aos destaques do programa de hoje. Papa, o amor de Deus é a condição para a nossa justiça e não o contrário. É o amor de Deus a condição. Foi o que disse o Papa Leão na locução que precedeu o Regina Coeli na Praça São Pedro. O Papa, preocupado com a violência no Sahel, incentiva esforços pela paz. O Papa recordou a violência no Sahel, o Dia da Amizade Copta Católico e o Dia das Mães. A reflexão para o sexto domingo de Páscoa. Antônio Cardoso, na canção e a prece, o sopro.

0: Oggi nel Vangelo abbiamo ascoltato alcune parole che Gesù rivolge ai suoi discepoli durante l'ultima cena.
1: Hoje no Evangelho escutamos algumas palavras que Jesus dirige aos seus discípulos durante a última ceia. Ao fazer do pão e do vinho o sinal vivo do seu amor, Cristo diz: "Se me tendes amor, cumprireis os meus mandamentos." Foi o que disse o Papa Leão XIV na locução que precedeu Regina Caeli na Praça São Pedro, na presença de milhares de fiéis e peregrinos neste sexto domingo da Páscoa. Esta afirmação, continuou o Papa, liberta-nos de um equívoco, ou seja, da ideia de sermos amados se observarmos os mandamentos. A nossa justiça seria então condição para o amor de Deus. É o amor de Deus, pelo contrário, a condição para a nossa justiça. Observamos verdadeiramente os mandamentos, continuou o Papa, segundo a vontade de Deus, se reconhecermos o seu amor por nós, tal como Cristo revela ao mundo. As palavras de Jesus são, portanto, um convite à relação, não uma chantagem ou uma incerteza.
0: Ecco perché il Signore ci comanda di amarci gli uni gli altri, come Egli ci ha amato.
1: Eis porque o Senhor manda que nos amemos uns aos outros como Ele nos amou. É o amor de Jesus que gera em nós o amor. O próprio Cristo é o critério, o paradigma do verdadeiro amor, que é fiel para sempre, puro e incondicional.
0: Quello che non conosce né ma né forse.
1: Aquele que não conhece nem mas nem talvez, que se doa sem querer possuir, que dá a vida sem levar nada em troca. Porque Deus nos ama primeiro. Também nós podemos amar. E quando amamos de verdade a Deus, amamos-nos de verdade uns aos outros. Acontece o mesmo com a vida, acrescentou o Papa. Só quem a recebeu pode viver, e assim, só quem foi amado pode amar. Os mandamentos do Senhor são, por isso, uma regra de vida que nos cura dos falsos amores. São um estilo espiritual que é caminho para a salvação. Precisamente porque nos ama, afirmou o Papa, o Senhor não nos deixa sozinhos nas provações da vida. Promete-nos o Paráclito, ou seja, o advogado defensor, o Espírito da Verdade.
0: É um dono que o mundo não pode receber, finché se ostina nel male que opprima il povero, esclude il debole, uccide l'innocente.
1: É um dom que o mundo não pode receber enquanto se obstinar no mal que oprime o pobre, exclui o fraco, mata o inocente. Quem, pelo contrário, corresponde ao amor que Jesus nutre por todos, encontra no Espírito Santo um aliado que nunca falha. Vós é que o conheceis, diz Jesus, porque permanece junto de vós e está em vós. Sempre e em toda a parte podemos, então, testemunhar Deus que é amor. Esta palavra não significa uma ideia da mente humana, mas a realidade da vida divina, pela qual todas as coisas foram criadas do nada e salvas da morte. O Santo Padre sublinhou em seguida que, ao oferecer-nos o amor verdadeiro e eterno, Jesus partilha conosco a sua identidade de filho amado. Eu estou no meu Pai e vós em mim, e eu em vós. Esta envolvente comunhão de vida desmente o acusador, ou seja, o adversário do Paráclito, o espírito contrário ao nosso defensor. Com efeito, enquanto o espírito é força de verdade, este acusador é pai da mentira, que quer opor o homem a Deus e os homens entre si. Precisamente, o oposto, finalizou o Papa, do que faz Jesus, salvando-nos do mal e unindo-nos como povo de irmãos e irmãs na Igreja.
0: Jesus, salvando-nos do mal e unindo-nos como povo de fratelli e sorelle nella Chiesa.
1: O Papa Leão XIV, após a oração do Regina Caeli neste domingo, demonstrou sua preocupação pelas notícias que recebeu sobre o aumento da violência na região do Sahel, especialmente no Chad e no Mali, atingidos por recentes ataques terroristas.
0: Assicuro la mia preghiera per le vittime e la vicinanza a quanti soffrono.
1: Asseguro minhas orações pelas vítimas e minha solidariedade a todos aqueles que sofrem. Desejo que cesse toda forma de violência e encorajo todos os esforços em prol da paz e do desenvolvimento naquela terra amada. Em seguida, o Santo Padre recordou que nesse dia 10 de maio, como em todos os anos, celebra-se o Dia da Amizade Copta Católico, acrescentando:
0: Rivolgo un saluto fraterno a Sua Santità Papa Tavadros II e assicuro la mia preghiera a tutta l'amata Chiesa Copta.
1: Dirijo uma saudação fraterna a Sua Santidade, o Papa Tavadros II, e asseguro minhas orações a toda a amada Igreja Copta, na esperança de que nosso caminho de amizade nos conduza à unidade perfeita em Cristo, que nos chamou de amigos. Na sequência, o Papa dirigiu suas boas-vindas a todos os presentes na Praça São Pedro, romanos e peregrinos de diversos países. Em particular, saudou o grupo Guarda de Honra do Sagrado Coração de Jesus, proveniente de várias cidades da Itália, e os voluntários para a evangelização, ligados à família da Rádio Maria, bem como a Associação de Voluntariado Comen Italia, empenhada na prevenção do câncer de mama. Em seguida, o agradecimento de Leão XIV ao povo das Ilhas Canárias por terem acolhido o navio de cruzeiro Ondios, com os doentes de antivírus. Estou feliz por poder encontrar-me com vocês no próximo mês, durante a minha visita às ilhas, acrescentou. E o Papa finalizou o encontro com os fiéis, dirigindo um pensamento especial a todas as mães, no Dia das Mães.
0: Per intercessione di Maria, la Madre di Gesù, è nostra, preghiamo con affetto e gratitudine per ogni mamma, specialmente per quelle che vivono in condizioni più difficili.
1: Por intercessão de Maria, a Mãe de Jesus e nossa, rezemos com carinho e gratidão por cada mãe, especialmente por aquelas que vivem em condições mais difíceis.

No Evangelho de hoje, tirado do capítulo 14 de João, temos as derradeiras palavras de Jesus aos seus discípulos. Ele nos aponta o comportamento a ser seguido, o caminho que nos leva à vida. Ele nos coloca sob a tutela do Espírito do Amor, nosso advogado, e que nos trará ao coração tudo aquilo que ele nos ensinou. Agir de acordo com o que agrada ao amigo é estar em verdadeira comunhão com ele. Isso se torna realidade quando esse amigo é o Cristo Jesus. O critério para saber se os cristãos são verdadeiros discípulos de Jesus é a capacidade de um recíproco compromisso pessoal, um indispensável amor mútuo na comunidade e fora dela. Quando o discípulo ama verdadeiramente, ele faz Deus estar presente. Todo e qualquer sinal de amor é manifestação de Deus. Temos, como as estrelas, variações na intensidade do brilho. Do mesmo modo, quanto mais nosso amor aos outros for semelhante ao de Deus por nós, mais seremos portadores de seu amor ao mundo. Seremos a epifania de Deus nesse mundo. Na Antiga Aliança, vemos Deus se manifestar em sinais. Hoje, na Aliança Nova e Eterna, o Pai se manifesta ao mundo no cristão que ama Jesus e, por consequência, ama seus irmãos. Para manifestar o amor de Deus no mundo, para ser sinal de sua presença amorosa, o cristão deverá estar preparado para lutar contra o mal. Essa preparação é feita através da acolhida do Espírito Santo. Será Ele quem dará aos discípulos a força para enfrentar e vencer o mal. O mundo verá que o amor de Deus e da comunidade é mais forte que a morte. De acordo com o versículo 19, o mundo não mais me verá, mas vós me vereis, porque eu vivo e vós vivereis. A sociedade pecadora matou Jesus, mas ele ressuscitou e se manifesta através das ações de seus discípulos, porque esses vivem no Espírito. Na segunda leitura tirada da primeira carta de Pedro, no capítulo 3, 18, nos ensina a norma do comportamento cristão. Cristo morreu uma vez por todas, por causa dos pecados, o justo pelos injustos, a fim de nos conduzir a Deus. Sofreu a morte na sua existência humana, mas recebeu nova vida pelo Espírito. No comportamento de Jesus, do justo morrer pelo injusto, nasceu a vida nova. Deus não sente prazer no sofrimento humano. Contudo, em sua economia da salvação, sabe valorizá-lo. Dele, do sofrimento, nasce o desejo de liberdade e vida. Da aceitação da morte por causa da justiça e do reino, surge a vida definitiva. A passagem desse mundo caduco para o reino da justiça e da paz.

0: Bem, amigos de todo o Brasil, aqui nos estúdios comigo, Padre Inácio Medeiros, que colabora conosco, contando um pouco da história da África, foco que a gente escolheu ter para levar também um continente que é tão pouco conhecido na nossa realidade. Mas o motivo hoje é diferente. Neste dia 8, temos o primeiro aniversário, né, do pontificado do nosso Papa Leão XIV. Padre Inácio, obrigado pela presença. Que reflexão podemos fazer desses 365 dias?
1: Silvana, e primeiro a marca da emoção para aquelas muitas pessoas, milhares de pessoas que, como eu, estávamos na Praça de São Pedro. Quarto escrutínio, um conclave bastante rápido, como tem sido estes últimos conclaves que aconteceram desde os anos ainda da década de 70, porque aquelas assembleias dos cardeais que foram feitas antes, meio que como preparou o conclave. Veio a grande surpresa da eleição do primeiro Papa norte-americano, né? Mas que tem toda uma história, tem toda uma vivência com a América Latina. Então, a primeira palavra é essa, surpresa. Depois vem um segundo conceito de aprendizado, porque nós enquanto igreja, enquanto mundo, havíamos aprendido a conviver com o Papa Francisco, aquele seu jeito muito latino-americano que o aproximava muito do Brasil, mais espontâneo, mais quente, mais caloroso no sentimento, no sentido do sentimento, de abraçar, de dar risada.
0: Da gestualidade.
1: Da gestualidade. A gente tem que aprender com o Papa Leão, que é mais contido, assim, um homem até um pouco, parecia às vezes um pouco mais sisudo, mas que na simplicidade da sua palavra tem uma profundidade muito grande. Papa Leão, que é um homem muito preparado, né, do ponto de vista da filosofia, da teologia,
0: do direito canônico,
1: ele como superior da sua ordem, ele andou pelo mundo afora, ele se preparou para isso. Normalmente os agostinianos são muito bem preparados, né? E a gente, eu, você, percebemos isso quando a gente faz transmissão das celebrações aqui do Vaticano. Você vê que são discursos, são homilias curtas, não passam de 8 minutos, mas de uma profundidade muito grande. Um terceiro conceito que eu colocaria é ele ter, assim, aceito continuar aquilo que o Papa Francisco já havia iniciado, que estávamos dentro do jubileu, sem alterar praticamente até um gesto de humildade, porque ele poderia começar tudo da capo, como se diz aqui em italiano, né? Ele continuou e agora, aos pouquinhos, ele começa já mostrar as marcas do seu pontificado.
0: Poderíamos citar como palavras centrais a paz, né? A unicidade, a pastoralidade, porque pede tanto a unidade da igreja, né? E cristocêntrico. Cristo é o centro de tudo.
1: Isso a gente percebeu muito bem, Silvonei, na visita que ele fez a 4 países africanos, na sua terceira viagem internacional, terceira viagem apostólica. Mônaco foi muito rápida, a da África, e é interessante que cada um dos países que ele visitou tem um contexto diferente. Cada país que ele visitou mostra uma faceta da atualidade do nosso mundo, mas onde o Papa ele colocou umas falas assim, muito, muito centrais do seu pontificado. A defesa da vida, isso é intransigente, a gente percebe que ele vem batendo nisso, né? A defesa da vida e dos direitos dos menos assistidos, né? A necessidade do diálogo, e é interessante assim, o diálogo não é para igualar as pessoas, para nivelar, para colocar numa caixa, mas é o diálogo de diferentes posições, de diferentes conceitos, para se chegar a um consenso à mesa da negociação, né? Depois, uma igreja que se faz presente ao lado do povo, uma igreja que se faz presente ao lado das pessoas. E aí, a missão do pastor de ser a voz de esperança, de ser a voz do consolo nas mais diferentes realidades. Eu penso que, assim, isso que você falou é central, né? A figura do pastor ao lado das ovelhas, sobretudo das ovelhas mais abandonadas.
0: E o nosso Papa Leão é amado no Brasil. Pelos brasileiros.
1: Isso a gente tem percebido Quem segue um pouco as redes sociais percebe que nunca, ou seja, assim, o Papa ele continua tão citado, tão presente na mídia quanto já eram os papas anteriores. A sua figura é muito querida, muito respeitada, e a gente fala da autoridade moral do Papa, né? Que não é uma autoridade fundada em princípios políticos, vamos dizer, partidários, mas uma autoridade moral que vem do Evangelho. As pessoas, como eu falei, estão aprendendo a gostar do Papa Francisco, do Papa Leão, depois do Francisco, mas ele, sem dúvida nenhuma, marca já o dia a dia da Igreja no mundo e no Brasil.
0: Quais os votos, então, para o Papa Leão?
1: Que seja um pontificado longo, que seja um pontificado profícuo, que seja um pontificado produtivo para o bem da Igreja hierárquica, mas para o bem da Igreja povo de Deus.
0: Antônio Cardoso, na Canção e a Prece, o Sopro.
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Se me amais, guardareis os meus mandamentos. E eu rogarei ao Pai, e Ele vos dará um outro defensor, para que permaneça sempre convosco. É o Espírito da verdade, que o mundo não é capaz de receber, porque não o vê e nem o conhece. Vós o conheceis, porque Ele permanece junto de vós e está dentro de vós. Não vos deixarei órfãos. Eu virei a vós pouco tempo ainda, e o mundo não mais me verás, mas vós me vereis, porque eu vivo e vós vivereis. Naquele dia sabereis que eu estou no meu Pai e vós em mim, e eu em vós. Quem acolhe os meus mandamentos e os observa, esse me ama. Ora, quem me ama será amado por meu Pai, e eu amarei e me manifestarei. Vinde, Santo Espírito de Deus, consolai os feridos, restaurai aqueles corações quebrantados. Vinde, Espírito Santo.

Que o Espírito Santo de Deus console o teu coração. Te ajude a carregar o fardo. Restaure o que necessita de cura.

E assim chegamos à conclusão do nosso espaço de hoje, agradecendo mais uma vez a sua presença. Voltamos amanhã, nesse mesmo horário, com mais informações, direto do Vaticano, para você. Um bom domingo e um bom início de semana.

0: Laudetur Jesus Christus.
1: Amigas e amigos ouvintes, saudações sororais e fraternais. Sintonizam a Rádio Vaticano a transmitir o seu programa em língua portuguesa para os ouvintes que nos escutam no continente africano e pelo mundo fora. É o amor de Deus a condição para a nossa justiça, foi o que disse o Papa Leão XIV na locução que precedeu o Regina Coeli na Praça de São Pedro, na presença de milhares de fiéis e peregrinos neste sexto domingo da Páscoa. Depois da oração do Regina Coeli, o Santo Padre recordou as violências no Sahel, o Dia da Amizade Copta Católica e o Dia das Mães. A habitual rubrica África em Clave Cultural, da autoria da colega Dulce Araújo, tem em destaque hoje a santumense Alda Espírito Santo, poeta e combatente pela liberdade. Eu sou Filomeno Lopes.
2: Cari fratelli e sorelle, buona domenica! Oggi nel Vangelo abbiamo ascoltato alcune parole che Gesù rivolge ai suoi discepoli durante l'ultima cena.
1: O Papa Leão XIV presidiu na manhã de hoje, domingo, dia 10 de maio, sexto domingo da Páscoa, a habitual oração do Regina Coeli na Praça de São Pedro, repleta de fiéis e peregrinos provenientes de diversas partes da Itália e do mundo. Hoje, no Evangelho, disse o Papa na sua locução, escutamos algumas palavras que Jesus dirige aos seus discípulos durante a última ceia. Ao fazer do pão e do vinho o sinal vivo do seu amor, Cristo diz: se me tendes amor, cumprireis os meus mandamentos. Ora, esta afirmação, observou o Santo Padre, liberta-nos de um equívoco, ou seja, da ideia de sermos amados se observarmos os mandamentos. A nossa justiça, salientou, seria então condição para o amor de Deus. É o amor de Deus, pelo contrário, a condição para a nossa justiça. Por conseguinte, observamos verdadeiramente os mandamentos segundo a vontade de Deus, se reconhecermos o seu amor por nós, tal como Cristo o revela ao mundo. As palavras de Jesus são, portanto, um convite à relação, não uma chantagem ou uma incerteza. É isso porque, disse ainda o Papa, o Senhor manda que nos amemos uns aos outros como Ele nos amou. É o amor de Jesus que gera em nós o amor. O próprio Cristo, acrescentou o Pontífice, é o critério, o paradigma do verdadeiro amor, que é fiel para sempre, puro e incondicional, que não conhece nem mas nem talvez, que se doa sem querer possuir, que dá a vida sem levar nada em troca. Ora, para Leão XIV, porque Deus nos ama primeiro, também nós podemos amar. E quando amamos de verdade a Deus, amamos-nos de verdade uns aos outros. Acontece o mesmo com a vida. De facto, advertiu o Papa, só quem a recebeu pode viver. E assim só quem foi amado pode amar. Os mandamentos do Senhor são, por isso, uma regra de vida que nos cura dos falsos amores. São um estilo espiritual que é caminho para a salvação. E, precisamente porque nos ama, o Senhor não nos deixa sozinhos nas provações da vida. Promete-nos o Paráclito, ou seja, o advogado defensor, o Espírito da Verdade. É, disse o Papa, um dom que o mundo não pode receber, enquanto se obstinar no mal que oprime o pobre, exclui o fraco, mata o inocente. Quem, pelo contrário, corresponde ao amor que Jesus nutre por todos, encontra no Espírito Santo um aliado que nunca lhe falha. Sempre e em toda a parte, podemos então testemunhar Deus, que é amor. Ora, esta palavra, recordou o Pontífice, não significa uma ideia da mente humana, mas a realidade da vida divina, pela qual todas as coisas foram criadas, do nada e salvas da morte.
2: Offrendoci l'amore vero ed eterno, Gesù condivide con noi la sua identità di figlio amato.
1: Ao oferecer-nos o amor verdadeiro e eterno, Jesus partilha conosco a sua identidade de Filho amado. Eu estou no meu Pai e vós em mim, e eu em vós. Esta envolvente comunhão de vida desmente o acusador, ou seja, o adversário do Paráclito, o espírito contrário ao nosso defensor. Com efeito, enquanto o Espírito Santo é força de verdade, este acusador é pai da mentira, que quer opor o homem a Deus e os homens entre si, precisamente o oposto do que faz Jesus, salvando-nos do mal e unindo-nos como povo de irmãos e irmãs na Igreja.
2: Infatti, mentre lo Spirito Santo è forza di verità, questo accusatore è padre della menzogna, che vuole contrapporre l'uomo a Dio e gli uomini tra loro. 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
1: Carissimos, concluiu dizendo o Santo Padre, cheios de gratidão por este dom, confiemo-nos à intercessão da Virgem Maria, Mãe do Amor Divino.
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0: Cari fratelli e sorelle, ho appreso con preoccupazione le notizie sull'aumento delle violenze nella regione del Sahel, in particolare in Chad e in Mali, colpiti da recenti attacchi terroristici.
1: Recebi com preocupação, disse o Papa após a recitação mariana do Regina Caeli, as notícias sobre o aumento das violências na região do Sahel, em particular no Chad e no Mali, atingidos recentemente por ataques terroristas. Asseguro a minha oração pelas vítimas e proximidade a todos os que estão a sofrer. Faço votos para que cessem todas as formas de violência e encorajo todos os esforços para a paz e o desenvolvimento naquela amada terra. Em seguida, Leão XIV recordou que em todos os anos, no dia 10 de maio, se celebra a Jornada da Amizade Copta Católica. Dirijo, salientou o Pontífice, uma saudação fraternal à Sua Santidade Papa Tawadros II e asseguro a minha oração a toda a amada Igreja Copta na esperança que o nosso caminho de amizade nos conduz à unidade perfeita em Cristo, que nos chamou amigos. Na sequência, o Papa dirigiu as suas minhas boas-vindas a todos os presentes na Praça de São Pedro, romanos e peregrinos de diversos países. Em particular, saudou o grupo Guarda de Honra do Sagrado Coração de Jesus, proveniente de várias cidades da Itália, e os voluntários para a evangelização ligados à família da Rádio Maria, bem como a Associação de Voluntariado Common Italia, empenhada na prevenção do câncer de mama. Em seguida, o agradecimento de Leão XIV ao povo das Ilhas Canárias por terem acolhido o navio do cruzeiro Ondios com os doentes de antivírus. Estou feliz, disse, por poder encontrar-me convosco no próximo mês durante a minha visita às ilhas. O Papa finalizou o encontro com os fiéis dirigindo um pensamento especial a todas as mães no Dia das Mães. Por intercessão de Maria, a Mãe de Jesus e nossa, rezemos com carinho e gratidão por cada mãe, especialmente por aquelas que vivem em condições mais difíceis, disse o Santo Padre, que a todos saudou desejando um bom domingo.
0: E a tutti auguro una buona domenica.

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0: Independência total. É o que a poeta e combatente pela liberdade, Alda Espírito Santo, sonhava para São Tomé e Príncipe e que exprimiu já no hino nacional, de cuja letra foi autora. Ficou conhecida como a Matriarca da Independência. Este ano é o centenário do seu nascimento, ocorrido a 30 de abril de 1926. Vários os eventos para marcar a efeméride dentro e fora do país. E nós não queremos ficar atrás. Aqui uma homenagem a ela, com Filintelizio a ilustrar-nos o seu percurso e a sua conterrânea Inocência Mata, docente de literatura na Universidade de Lisboa, a dar-nos o seu parecer sobre ela.
2: Em tempo de celebração do centenário de nascimento da escritora, poetisa e política Alda Espírito Santo, é por todos lembrada como uma figura de referência maior da luta pela independência e da reconstrução nacional da República de São Tomé e Príncipe. Nascida em 30 de abril de 1926, na cidade de São Tomé, Alda Neves da Graça de Espírito Santo, filha de uma professora primária e de um funcionário dos Correios, fez seus estudos primários em São Tomé e estudos secundários em Portugal, onde também frequentou a universidade, que não completou, em parte devido às suas atividades políticas. Na sua passagem por Lisboa, foi marcante o seu ativismo na tomada de consciência anticolonial, ao lado de alguns contemporâneos como Amílcar Cabral, Mário Pinto de Andrade, Agostinho Neto, Marcelino dos Santos, Francisco José Tenreiro e outras figuras do nacionalismo africano, designadamente na emblemática Casa dos Estudantes do Império. Notável foi a sua verticalidade, coerência e coragem, enquanto parte do movimento pela libertação de São Tomé e Príncipe. Em 1975, após a independência do seu país, ocorrida em 12 de junho, exerce diversas funções de Estado, entre as quais de Ministra da Educação e Cultura, Ministra da Informação e Cultura e Presidente da Assembleia Nacional em duas legislaturas, para além de Secretária-Geral da União Nacional de Escritores e Artistas de São Tomé e Príncipe. Em 1976, publica um livro de poemas intitulado O Jugral das Ilhas e, em 78, o livro de poemas É o Nosso Solo Sagrado da Terra, uma coletânea dos poemas produzidos por Alda entre os anos de 1950 e 1970. Segundo o poeta português Manuel Alegre, a sua poesia teve importância em todo o movimento anticolonial e em todos os países da expressão portuguesa. Todos os anos, desde a independência de São Tomé, uma voz feminina recita o poema Trindade, um dos mais emblemáticos com que a escritora imortalizou o massacre em São Tomé em 1953. Aliás, todo o seu discurso poético exalta a luta do povo santomense e as tradições culturais do seu país. É autora do Hino Nacional e de várias obras literárias em que se destacam Mataram o Rio da Minha Cidade, Mensagens do Solo Sagrado e Cantos do Solo Sagrado, entre outras. Os seus poemas aparecem nas mais variadas antologias, nomeadamente em Poesia Negra de Expressão Portuguesa, de 1958, Poetas de São Tomé e Príncipe, de 1963, No Reino de Caliban II, de 1976, Sonha Mamana África, 1988, O Coro dos Poetas e Prosadores de São Tomé, em 1992, entre outros, bem como em jornais e revistas lusófonas. Alda Espírito Santo, uma das vozes mais conhecidas da poesia africana da língua portuguesa, morreu aos 82 anos, em 9 de março de 2010, em Luanda, deixando um legado multifacetado de compromisso cívico, palavra poética e engajamento patriótico. O governo santomense decretara, na altura, o luto oficial de 5 dias. No ano passado, a escritora santomense Alda de Barros fez uma vibrante homenagem à sua conterrânea, Alda Espírito Santo, na 7ª edição do Festival de Literatura Mundo do Sal, em tributo aos 50 anos da independência de Angola, Cabo Verde, Moçambique e São Tomé e Príncipe, através das figuras literárias de Agostinho Neto, Onésimo Silveira, Noemi de Souza e Alda Espírito Santo. Neste ano de 2026, o seu centenário convida a uma reflexão sobre o papel da mulher africana na luta anticolonial e na afirmação de uma África renascida. Alda Espírito Santo convoca a exigese em prol de ideais da soberania, liberdade e prosperidade que devem acompanhar a arte e a escrita.
0: Professora Inocência Mata, muito obrigada por estar mais uma vez connosco na Rádio Vaticano. Portanto, a professora Inocência Mata, 30 de abril de 2026 marca o centenário de nascimento de Alda Espírito Santo, poeta, combatente, considerada matriarca da nação santomense, primeira mulher presidente do Parlamento no país e em África. Portanto, como sua ilustre conterrânea, estudiosa de literaturas africanas e que, portanto, conhece a Alda Espírito Santo também como poeta, a Inocência é também ativista e pessoa muito atenta e crítica em relação ao seu país. Portanto, tendo em conta tudo isso, o que é que se lhe oferece dizer às nossas e aos nossos ouvintes sobre a Alda Espírito Santo?
3: Mais uma vez, obrigada, Dulce, pelo convite para falar de uma das consciências fundadoras do país, no caso de São Tomé e Príncipe, mas também dos cinco países africanos de língua oficial portuguesa e de África. Alda Espírito Santo é uma mulher de ação, de pensamento, uma mulher de palavra política, literária, cívica, educativa, enfim, ela soube reunir como poucos a criação literária, o compromisso político e a pedagogia de esperança. Ela faz parte daquela geração que Mário Pinto de Andrade designou geração de Cabral, de Amílcar Cabral, portanto, e esse grupo, como nós sabemos, é o grupo dos ilustres que levaram, claro que continuaram, eles não caíram do céu, continuaram um trabalho que vinha sendo feito desde finais do século XIX e princípios do século XX, mas levaram a contestação nacionalista, teve rosto, palavra, teve ação, enfim. E ela faz parte dessa geração, de um diálogo contínuo entre o político e o humano, entre o ideológico e o poético, entre a sala de aula, no caso dela, e a praça pública, entre o sonho de libertação e o trabalho cotidiano pela dignidade. O legado dela, assim como o legado de todos eles, ou quase todos, eu diria mesmo todos, atravessa múltiplas dimensões, portanto, política em primeiro lugar, cívica também e também literária. Ela é autora do hino nacional, ela é, como professora primária que ela foi sobretudo educadora, ela é educadora de uma geração, essa geração que hoje tem 70 anos, é uma geração que ela foi tutora, podemos assim dizer, no país, porque ela é, dentro dessa geração de Cabral, dos poucos que não saiu do país, não é? E a sua obra poética, a sua obra ensaística, está firmemente ancorada na experiência colonial, na utopia da libertação, fazendo da língua portuguesa território de pertença plural e de resistência feminina. E então eu estou convencida de que comemorar o seu centenário é revisitar não apenas a história desta mulher, mas a história dos outros desta geração, Amílcar Cabral, Mário Pinto de Andrade, Agostinho Neto, Maria Helena Vilhena, que é a primeira mulher de Anita Cabral, Vasco Cabral, Marcelino dos Santos, Noémia de Sousa. Portanto, é uma geração que abre horizontes e que reconhece a força da palavra, da escrita, e hoje, ainda hoje, continua a ensinar-nos, diferentemente de outras gerações, né? Porque eu faço uma diferença entre a geração de Cabral e a geração da Utopia, diferentemente da geração da Utopia, que é muito nos desiludiu, como nós vemos no livro, a geração da Utopia, de Pepe Tela. A geração de Cabral é uma geração que morreu de pé com os seus ideais.
0: Professora Inocência Mata, há uma série de eventos para celebrar o centenário de nascimento da Alda Espírito Santo. Vai haver em São Tomé, no mês de julho, que é o mês da independência, uma grande conferência, etc. Há algum evento, algum aspecto que, a seu ver, deve ser tomado em consideração nessas celebrações, tanto dentro como fora do país?
3: Tem havido muita coisa, né? Tem havido muita coisa. Mesmo aqui em Portugal, já houve um evento que nós fizemos no dia 29, vai haver no dia 15 de maio, estou a falar só aqui em Portugal. Em São Tomé e Príncipe tem havido muita coisa, um envolvimento, a comissão de que eu faço parte. Nós fizemos uma coisa diferente, que é levar a Alda Espírito Santo para as escolas. E com a Alda Espírito Santo, levar a palavra dessa geração de Cabral. Porque os jovens, os meninos, não conhecem a luta da independência. Os meninos não conhecem, não sabem, como diz um poema de Manuel Rui, não sabem quanto custou a independência. A história não é estudada. É uma história ainda muito facciosa. Ela não é estudada. E então, o que é que eu penso que deve-se aproveitar esses centenários? Quem diz Alda Espírito Santo, e também este é o ano de centenário de Vasco Cabral, daqui a 2 anos vai ter o centenário de Mário Pinto de Andrade, em 24 foi do Amílcar, em 22 foi de Agostinho Neto, enfim. É de se levar aos jovens, às crianças, a palavra dessa geração, né? Que fez a independência, com muitos erros, mas que fez a independência. Deve-se levar, e no caso particular de Alda Espírito Santo, para além disso, nós estamos a pugnar pela restauração da sua casa de chácara, para que essa casa se transforme numa casa-museu. Não está a ser fácil, não é? Não está a ser fácil mesmo, porque parece que a família está mais interessada em usufruir daquilo que ela deixou, do material, daquele material que ela deixou, mas vai-se conseguir, porque felizmente há um depositário que é bastante consciente daquilo que ela realmente queria. Então, que essa casa-museu seja uma casa, portanto, uma espécie de museu da resistência, que não existe em São Tomé e Príncipe. E com isso, poder-se também fazer com que seja também um espaço onde se possam discutir, porque foi nessa casa, foi nesse espaço que ela ideologizou esses jovens que, quando se deu 25 de Abril, abandonaram os estudos e foram e regressaram ao país para ajudarem a construir o país. E então, eu penso que, no caso de Alda Espírito Santo, essas duas vertentes, a vertente material, patrimonial, melhor dito, e a vertente do conhecimento, levar a palavra, levar ao conhecimento dos jovens o que custou a independência.
0: Para concluirmos, professora Inocência Mata, a Alda Espírito Santo continua a ser uma fonte de inspiração também para si, que já é adulta, que tem uma vasta cultura e uma consciência forte daquilo que deve ser a África de hoje e do futuro.
3: Sim, sim, sim, Alda. E o Mário Pinto de Andrade também, já estamos a preparar o centenário de Mário Pinto de Andrade. Sim, eles continuam a inspirar, sobretudo, pela sua postura, não é? Porque eles continuam a dizer-nos que assim como foi possível a independência, quando, enfim, quase ninguém acreditava, né? Também é possível, não é, refundar o país. É preciso refundar o país. Mas eu não digo reconstruir o país, é preciso refundar o país. E eles continuam a dizer-nos isso, pelo seu exemplo, não é? Há muitas coisas com as quais nós podemos não estar de acordo, mas eles deixaram uma aura de certeza que vem com a convicção de que estamos a fazer a coisa certa. E essa coisa certa é pôr o coletivo em primeiro lugar, coisa que desapareceu completamente, completamente nos nossos países. O coletivo ficou, na melhor das hipóteses, no quarto lugar. Primeiro eu, segundo a minha família, terceiro o meu círculo de amigos, quarto os clientes e o povo vem em décimo lugar. Então o que eles nos estão a dizer, o exemplo dessa gente, é que para haver paz social, o coletivo tem que vir em primeiro lugar.
0: A entrevista completa com a professora Inocência Mata vai estar disponível em www.vaticanews.va/pt. 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

ponto final nesta nossa edição de hoje. Nós voltamos amanhã, sempre à mesma hora. A todos, a continuação de um santo e sereno domingo. Fiquem bem e até amanhã, se Deus quiser. Ali, Laudetur Jesus Cristo.

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Alô, amigos de todo o Brasil e do continente africano, estamos juntos com o noticiário da Rádio Vaticano, Vatican News, em língua portuguesa, neste domingo 10 de maio, trazendo as últimas notícias do Papa, da Igreja e do mundo. Nos estúdios, Silvonei José. Uma saudação a você no Brasil e nos países de língua portuguesa. E vamos aos destaques do programa de hoje. Papa, o amor de Deus é a condição para a nossa justiça e não o contrário. É o amor de Deus a condição. Foi o que disse o Papa Leão na locução que precedeu o Regina Coeli na Praça São Pedro. O Papa, preocupado com a violência no Sahel, incentiva esforços pela paz. O Papa recordou a violência no Sahel, o Dia da Amizade Copta Católico e o Dia das Mães. A reflexão para o sexto domingo de Páscoa. Antônio Cardoso, na canção e a prece, o sopro.

0: Oggi nel Vangelo abbiamo ascoltato alcune parole che Gesù rivolge ai suoi discepoli durante l'ultima cena.
1: Hoje no Evangelho escutamos algumas palavras que Jesus dirige aos seus discípulos durante a última ceia. Ao fazer do pão e do vinho o sinal vivo do seu amor, Cristo diz: "Se me tendes amor, cumprireis os meus mandamentos." Foi o que disse o Papa Leão XIV na locução que precedeu Regina Coeli na Praça São Pedro, na presença de milhares de fiéis e peregrinos neste sexto domingo da Páscoa. Esta afirmação, continuou o Papa, liberta-nos de um equívoco, ou seja, da ideia de sermos amados se observarmos os mandamentos. A nossa justiça seria então condição para o amor de Deus. É o amor de Deus, pelo contrário, a condição para a nossa justiça. Observamos verdadeiramente os mandamentos, continuou o Papa, segundo a vontade de Deus, se reconhecermos o seu amor por nós, tal como Cristo revela ao mundo. As palavras de Jesus são, portanto, um convite à relação, não uma chantagem ou uma incerteza.
0: Ecco perché il Signore ci comanda di amarci gli uni gli altri, come Egli ci ha amato.
1: Eis porque o Senhor manda que nos amemos uns aos outros como Ele nos amou. É o amor de Jesus que gera em nós o amor. O próprio Cristo é o critério, o paradigma do verdadeiro amor, que é fiel para sempre, puro e incondicional.
0: Quello che non conosce né ma né forse.
1: Aquele que não conhece nem mas nem talvez, que se doa sem querer possuir, que dá a vida sem levar nada em troca. Porque Deus nos ama primeiro, também nós podemos amar. E quando amamos de verdade a Deus, amamos-nos de verdade uns aos outros. Acontece o mesmo com a vida, acrescentou o Papa. Só quem a recebeu pode viver, e assim, só quem foi amado pode amar. Os mandamentos do Senhor são, por isso, uma regra de vida que nos cura dos falsos amores. São um estilo espiritual que é caminho para a salvação. Precisamente porque nos ama, afirmou o Papa, o Senhor não nos deixa sozinhos nas provações da vida. Promete-nos o Paráclito, ou seja, o advogado defensor, o Espírito da Verdade.
0: É um dono que o mundo não pode receber, finché se ostina nel male que opprima il povero, esclude il debole, uccide l'innocente.
1: É um dom que o mundo não pode receber enquanto se obstinar no mal que oprime o pobre, exclui o fraco, mata o inocente. Quem, pelo contrário, corresponde ao amor que Jesus nutre por todos, encontra no Espírito Santo um aliado que nunca falha. Vós é que o conheceis, diz Jesus, porque permanece junto de vós e está em vós. Sempre e em toda parte podemos, então, testemunhar Deus, que é amor. Esta palavra não significa uma ideia da mente humana, mas a realidade da vida divina, pela qual todas as coisas foram criadas do nada e salvas da morte. O Santo Padre sublinhou em seguida que, ao oferecer-nos o amor verdadeiro e eterno, Jesus partilha conosco a sua identidade de filho amado. Eu estou no meu Pai e vós em mim, e eu em vós. Esta envolvente comunhão de vida desmente o acusador, ou seja, o adversário do Paráclito, o espírito contrário ao nosso defensor. Com efeito, enquanto o espírito é força de verdade, este acusador é pai da mentira, que quer opor o homem a Deus e os homens entre si. Precisamente, o oposto, finalizou o Papa, do que faz Jesus, salvando-nos do mal e unindo-nos como povo de irmãos e irmãs na Igreja.
0: Jesus, salvando-te dal male e unendo-te como popolo de fratelli e sorelle nella Chiesa.
1: O Papa Leão XIV, após a oração do Regina Caeli neste domingo, demonstrou sua preocupação pelas notícias que recebeu sobre o aumento da violência na região do Sahel, especialmente no Chad e no Mali, atingidos por recentes ataques terroristas.
0: Assicuro la mia preghiera per le vittime e la vicinanza a quanti soffrono.
1: Asseguro minhas orações pelas vítimas e minha solidariedade a todos aqueles que sofrem. Desejo que cesse toda a forma de violência e encorajo todos os esforços em prol da paz e do desenvolvimento naquela terra amada. Em seguida, o Santo Padre recordou que nesse dia 10 de maio, como em todos os anos, celebra-se o Dia da Amizade Copta Católico, acrescentando:
0: Rivolgo un saluto fraterno a Sua Santità Papa Tavadros II e assicuro la mia preghiera a tutta l'amata Chiesa Copta.
1: Dirijo uma saudação fraterna a Sua Santidade, o Papa Tavadros II, e asseguro minhas orações a toda a amada Igreja Copta, na esperança de que nosso caminho de amizade nos conduza à unidade perfeita em Cristo, que nos chamou de amigos. Na sequência, o Papa dirigiu suas boas-vindas a todos os presentes na Praça São Pedro, romanos e peregrinos de diversos países. Em particular, saudou o grupo Guarda de Honra do Sagrado Coração de Jesus, proveniente de várias cidades da Itália, e os voluntários para a evangelização, ligados à família da Rádio Maria, bem como a Associação de Voluntariado Comen Italia, empenhada na prevenção do câncer de mama. Em seguida, o agradecimento de Leão XIV ao povo das Ilhas Canárias por terem acolhido o navio de cruzeiro Ondios, com os doentes de antivírus. Estou feliz por poder encontrar-me com vocês no próximo mês, durante a minha visita às ilhas, acrescentou. E o Papa finalizou o encontro com os fiéis, dirigindo um pensamento especial a todas as mães, no Dia das Mães.
0: Per intercessione di Maria, la Madre di Gesù, è nostra, preghiamo con affetto e gratitudine per ogni mamma, specialmente per quelle che vivono in condizioni più difficili.
1: Por intercessão de Maria, a Mãe de Jesus e nossa, rezemos com carinho e gratidão por cada mãe, especialmente por aquelas que vivem em condições mais difíceis.

No Evangelho de hoje, tirado do capítulo 14 de João, temos as derradeiras palavras de Jesus aos seus discípulos. Ele nos aponta o comportamento a ser seguido, o caminho que nos leva à vida. Ele nos coloca sob a tutela do Espírito do Amor, nosso advogado, e que nos trará ao coração tudo aquilo que ele nos ensinou. Agir de acordo com o que agrada ao amigo é estar em verdadeira comunhão com ele. Isso se torna realidade quando esse amigo é o Cristo Jesus. O critério para saber se os cristãos são verdadeiros discípulos de Jesus é a capacidade de um recíproco compromisso pessoal, um indispensável amor mútuo na comunidade e fora dela. Quando o discípulo ama verdadeiramente, ele faz Deus estar presente. Todo e qualquer sinal de amor é manifestação de Deus. Temos, como as estrelas, variações na intensidade do brilho. Do mesmo modo, quanto mais nosso amor aos outros for semelhante ao de Deus por nós, mais seremos portadores de seu amor ao mundo. Seremos a epifania de Deus nesse mundo. Na Antiga Aliança, vemos Deus se manifestar em sinais. Hoje, na Aliança Nova e Eterna, o Pai se manifesta ao mundo no cristão que ama Jesus e, por consequência, ama seus irmãos. Para manifestar o amor de Deus no mundo, para ser sinal de sua presença amorosa, o cristão deverá estar preparado para lutar contra o mal. Essa preparação é feita através da acolhida do Espírito Santo. Será Ele quem dará aos discípulos a força para enfrentar e vencer o mal. O mundo verá que o amor de Deus e da comunidade é mais forte que a morte. De acordo com o versículo 19, o mundo não mais me verá, mas vós me vereis, porque eu vivo e vós vivereis. A sociedade pecadora matou Jesus, mas ele ressuscitou e se manifesta através das ações de seus discípulos, porque esses vivem no Espírito. Na segunda leitura tirada da primeira carta de Pedro, no capítulo 3, 18, nos ensina a norma do comportamento cristão. Cristo morreu uma vez por todas, por causa dos pecados, o justo pelos injustos, a fim de nos conduzir a Deus. Sofreu a morte na sua existência humana, mas recebeu nova vida pelo Espírito. No comportamento de Jesus, do justo morrer pelo injusto, nasceu a vida nova. Deus não sente prazer no sofrimento humano. Contudo, em sua economia da salvação, sabe valorizá-lo. Dele, do sofrimento, nasce o desejo de liberdade e vida. Da aceitação da morte por causa da justiça e do reino, surge a vida definitiva. A passagem desse mundo caduco para o reino da justiça e da paz.

0: Sou Papa Leão XIV. Padre Inácio, obrigado pela presença. Que reflexão podemos fazer desses 365 dias?
1: Silvana, e primeiro a marca da emoção para aquelas muitas pessoas, milhares de pessoas que, como eu, estávamos na Praça de São Pedro, quarto escrutínio, um conclave bastante rápido, como tem sido estes últimos conclaves que aconteceram desde os anos ainda da década de 70, porque aquelas assembleias dos cardeais que foram feitas antes, meio que como preparou o conclave. Veio a grande surpresa da eleição do primeiro Papa norte-americano, né? Mas que tem toda uma história, tem toda uma vivência com a América Latina. Então, a primeira palavra é essa, surpresa. Depois vem um segundo conceito de aprendizado, porque nós, enquanto igreja, enquanto mundo, havíamos aprendido a conviver com o Papa Francisco, aquele seu jeito muito latino-americano que o aproximava muito do Brasil, mais espontâneo, mais quente, mais caloroso no sentimento, no sentido do sentimento, de abraçar, de dar
0: Da
1: risada,
0: gestualidade
1: da
0: mesmo.
1: gestualidade. A gente tem que aprender com o Papa Leão, que é mais contido, é assim um homem até um pouco parecia às vezes um pouco mais sisudo, mas que na simplicidade da sua palavra tem uma profundidade muito grande. Papa Leão, que é um homem muito preparado, né, do ponto de vista da filosofia, da teologia,
0: Do
1: ele
0: direito
1: do
0: canônico.
1: direito canônico, ele como superior da sua ordem, ele andou pelo mundo afora, ele se preparou para isso. Normalmente os agostinianos são muito bem preparados, né? E a gente, eu, você percebemos isso quando a gente faz transmissão das celebrações aqui do Vaticano. Você vê que são discursos, são homilias curtas, não passam de 8 minutos, mas de uma profundidade muito grande. Um terceiro conceito que eu colocaria é ele ter, assim, aceito continuar aquilo que o Papa Francisco já havia iniciado, que estávamos dentro do jubileu, sem alterar praticamente até um gesto de humildade, porque ele poderia começar tudo da capo, como se diz aqui em italiano, né? Ele continuou e agora, aos pouquinhos, ele começa já mostrar as marcas do seu pontificado.
0: Poderíamos citar como palavras centrais a paz, né? A unicidade, a pastoralidade, porque pede tanto a unidade da igreja, né? E cristocêntrico. Cristo é o centro de tudo.
1: Isso a gente percebeu muito bem, Silvonei, na visita que ele fez a quatro países africanos, na sua terceira viagem internacional, terceira viagem apostólica. Mônaco foi muito rápida, a da África. E é interessante que cada um dos países que ele visitou tem um contexto diferente. Cada país que ele visitou mostra uma faceta da atualidade do nosso mundo, mas onde o Papa ele colocou umas falas assim muito muito centrais do seu pontificado: a defesa da vida, isso é intransigente, a gente percebe que ele vem batendo nisso, né? A defesa da vida e dos direitos dos menos assistidos, né? A necessidade do diálogo, e é interessante assim, o diálogo não é para igualar as pessoas, para nivelar, para colocar numa caixa, mas é o diálogo de diferentes posições, de diferentes conceitos, para se chegar a um consenso à mesa da negociação, né? Depois, uma igreja que se faz presente ao lado do povo, uma igreja que se faz presente ao lado das pessoas. E aí, a missão do pastor de ser a voz de esperança, de ser a voz do consolo nas mais diferentes realidades. Eu penso que assim, isso que você falou é central, né? A figura do pastor ao lado das ovelhas, sobretudo das ovelhas mais abandonadas.
0: E o nosso Papa Leão é amado no Brasil, pelos brasileiros.
1: Ah, isso a gente tem percebido, a gente tem percebido. Quem segue um pouco as redes sociais percebe que nunca, ou seja, assim, o Papa ele continua tão citado, tão presente na mídia quanto já eram os papas anteriores. A sua figura é muito querida, muito respeitada, e a gente fala da autoridade moral do Papa, né? Que não é uma autoridade fundada em princípios políticos, vamos dizer,

0: partidários, mas uma autoridade moral que vem do Evangelho. As pessoas, como eu falei, estão aprendendo a gostar do Papa Francisco, do Papa Leão, depois do Francisco, mas ele, sem dúvida nenhuma, marca já o dia a dia da igreja no mundo e no Brasil.
1: Quais os votos, então, para o Papa Leão?
0: Que seja um pontificado longo, que seja um pontificado profícuo, que seja um pontificado produtivo para o bem da igreja hierárquica, mas para o bem da igreja povo de Deus.
1: Antônio Cardoso, na Canção e a Prece, o Sopro.

Se me amais, guardareis os meus mandamentos. E eu rogarei ao Pai, e Ele vos dará um outro defensor, para que permaneça sempre convosco. É o Espírito da verdade, que o mundo não é capaz de receber, porque não o vê e nem o conhece. Vós o conheceis, porque Ele permanece junto de vós e está dentro de vós. Não vos deixarei órfãos. Eu virei a vós, pouco tempo ainda, e o mundo não mais me verá. Mas vós me vereis, porque eu vivo e vós vivereis. Naquele dia sabereis que eu estou no meu Pai, e vós em mim, e eu em vós. Quem acolhe os meus mandamentos e os observa, esse me ama. Ora, quem me ama será amado por meu Pai, e eu amarei e me manifestarei a Ele. Vinde, Santo Espírito de Deus, consolai os feridos, restaurai aqueles corações quebrantados. Vinde, Espírito Santo.

Que o Espírito Santo de Deus console o teu coração, te ajude a carregar o fardo, restaure o que necessita de cura.

E assim chegamos à conclusão do nosso espaço de hoje, agradecendo mais uma vez a sua presença. Voltamos amanhã, nesse mesmo horário, com mais informações, direto do Vaticano, para você. Um bom domingo e um bom início de semana.

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1: Amigas e amigos ouvintes, saudações sororais e fraternais. Sintonizam a Rádio Vaticano a transmitir o seu programa em língua portuguesa para os ouvintes que nos escutam no continente africano e pelo mundo fora. E o amor de Deus a condição para a nossa justiça, foi o que disse o Papa Leão XIV na locução que precedeu o Regina Coeli na Praça de São Pedro, na presença de milhares de fiéis e peregrinos neste sexto domingo da Páscoa. Depois da oração do Regina Coeli, o Santo Padre recordou as violências no Sahel, o Dia da Amizade Copta Católica e o Dia das Mães. A habitual rubrica África Enclave Cultural, da autoria da colega Dulce Araújo, tem em destaque hoje a santumense Alda Espírito Santo, poeta e combatente pela liberdade. Eu sou Filomeno Lopes.
2: Cari fratelli e sorelle, buona domenica! Oggi nel Vangelo abbiamo ascoltato alcune parole che Gesù rivolge ai suoi discepoli durante l'ultima cena.
1: O Papa Leão XIV presidiu na manhã de hoje, domingo, dia 10 de maio, sexto domingo da Páscoa, a habitual oração do Regina Coeli na Praça de São Pedro, repleta de fiéis e peregrinos provenientes de diversas partes da Itália e do mundo. Hoje, no Evangelho, disse o Papa na sua locução, escutamos algumas palavras que Jesus dirige aos seus discípulos durante a última ceia. Ao fazer do pão e do vinho o sinal vivo do seu amor, Cristo diz: se me tendes amor, cumprireis os meus mandamentos. Ora, esta afirmação, observou o Santo Padre, liberta-nos de um equívoco, ou seja, da ideia de sermos amados se observarmos os mandamentos. A nossa justiça, salientou, seria então condição para o amor de Deus. É o amor de Deus, pelo contrário, a condição para a nossa justiça. Por conseguinte, observamos verdadeiramente os mandamentos, segundo a vontade de Deus, se reconhecermos o seu amor por nós, tal como Cristo o revela ao mundo. As palavras de Jesus são, portanto, um convite à relação, não uma chantagem ou uma incerteza. Eis porque, disse ainda o Papa, o Senhor manda que nos amemos uns aos outros como Ele nos amou. É o amor de Jesus que gera em nós o amor. O próprio Cristo, acrescentou o Pontífice, é o critério, o paradigma do verdadeiro amor, que é fiel para sempre, puro e incondicional, que não conhece nem mas nem talvez, que se doa sem querer possuir, que dá a vida sem levar nada em troca. Ora, para Leão XIV, porque Deus nos ama primeiro, também nós podemos amar. E quando amamos de verdade a Deus, amamos-nos de verdade uns aos outros. Acontece o mesmo com a vida. De facto, advertiu o Papa, só quem a recebeu pode viver. E assim só quem foi amado pode amar. Os mandamentos do Senhor são, por isso, uma regra de vida que nos cura dos falsos amores. São um estilo espiritual que é caminho para a salvação. E, precisamente porque nos ama, o Senhor não nos deixa sozinhos nas provações da vida. Promete-nos o Paráclito, ou seja, o advogado defensor, o Espírito da Verdade. É, disse o Papa, um dom que o mundo não pode receber, enquanto se obstinar no mal que oprime o pobre, exclui o fraco, mata o inocente. Quem, pelo contrário, corresponde ao amor que Jesus nutre por todos, encontra no Espírito Santo um aliado que nunca lhe falha. Sempre e em toda a parte, podemos então testemunhar Deus, que é amor. Ora, esta palavra, recordou o Pontífice, não significa uma ideia da mente humana, mas a realidade da vida divina, pela qual todas as coisas foram criadas do nada e salvas da morte.
2: Offrendoci l'amore vero ed eterno, Gesù condivide con noi la sua identità di figlio amato.
1: Ao oferecer-nos o amor verdadeiro e eterno, Jesus partilha conosco a sua identidade de Filho amado. Eu estou no meu Pai e vós em mim, e eu em vós. Esta envolvente comunhão de vida desmente o acusador, ou seja, o adversário do Paráclito, o espírito contrário ao nosso defensor. Com efeito, enquanto o Espírito Santo é força de verdade, este acusador é pai da mentira, que quer opor o homem a Deus e os homens entre si, precisamente o oposto do que faz Jesus, salvando-nos do mal e unindo-nos como povo de irmãos e irmãs na Igreja.
2: Infatti, mentre lo Spirito Santo è forza di verità, questo accusatore è padre della menzogna, che vuole contrapporre l'uomo a Dio e gli uomini tra loro, proprio l'opposto di quel che fa Gesù, salvandoci dal male e unendoci come popolo di fratelli e sorelle nella Chiesa.
1: Carissimos, concluiu dizendo o Santo Padre, cheios de gratidão por este dom, confiemos-nos à intercessão da Virgem Maria, Mãe do Amor Divino.
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0: Cari fratelli e sorelle, ho appreso con preoccupazione le notizie sull'aumento delle violenze nella regione del Sahel, in particolare in Chad e in Mali, colpiti da recenti attacchi terroristici.
1: Recebi com preocupação, disse o Papa após a recitação mariana do Regina Caeli, as notícias sobre o aumento das violências na região do Sahel, em particular no Chad e no Mali, atingidos recentemente por ataques terroristas. Asseguro a minha oração pelas vítimas e proximidade a todos os que estão a sofrer. Faço votos para que cessem todas as formas de violência e encorajo todos os esforços para a paz e o desenvolvimento naquela amada terra. Em seguida, Leão XIV recordou que em todos os anos, no dia 10 de maio, se celebra a Jornada da Amizade Copta Católica. Dirijo, salientou o Pontífice, uma saudação fraternal à Sua Santidade Papa Tawadros II e asseguro a minha oração a toda a amada Igreja Copta na esperança que o nosso caminho de amizade nos conduza à unidade perfeita em Cristo, que nos chamou amigos. Na sequência, o Papa dirigiu as suas minhas boas-vindas a todos os presentes na Praça de São Pedro, romanos e peregrinos de diversos países. Em particular, saudou o grupo Guarda de Honra do Sagrado Coração de Jesus, proveniente de várias cidades da Itália, e os voluntários para a evangelização ligados à família da Rádio Maria, bem como a Associação de Voluntariado Common Italia, empenhada na prevenção do câncer de mama. Em seguida, o agradecimento de Leão XIV ao povo das Ilhas Canárias por terem acolhido o navio do cruzeiro Ondios com os doentes de antivírus. Estou feliz, disse, por poder encontrar-me convosco no próximo mês durante a minha visita às ilhas. O Papa finalizou o encontro com os fiéis dirigindo um pensamento especial a todas as mães no Dia das Mães. Por intercessão de Maria, a Mãe de Jesus e nossa, rezemos com carinho e gratidão por cada mãe, especialmente por aquelas que vivem em condições mais difíceis, disse o Santo Padre, que a todos saudou desejando um bom domingo.
0: E a tutti auguro una buona domenica.

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0: Independência total. É o que a poeta e combatente pela liberdade, Alda Espírito Santo, sonhava para São Tomé e Príncipe e que exprimiu já no Hino Nacional, de cuja letra foi autora. Ficou conhecida como a Matriarca da Independência. Este ano é o centenário do seu nascimento, ocorrido a 30 de abril de 1926. Vários os eventos para marcar a efeméride dentro e fora do país. E nós não queremos ficar atrás. Aqui uma homenagem a ela, com Filintelísio a ilustrar-nos o seu percurso e a sua conterrânea Inocência Mata, docente de literatura na Universidade de Lisboa, a dar-nos o seu parecer sobre ela.
2: Em tempo de celebração do centenário de nascimento da escritora, poetisa e política Alda Espírito Santo, é por todos lembrada como uma figura de referência maior da luta pela independência e da reconstrução nacional da República de São Tomé e Príncipe. Nascida em 30 de abril de 1926, na cidade de São Tomé, Alda Neves da Graça de Espírito Santo, filha de uma professora primária e de um funcionário dos Correios, fez seus estudos primários em São Tomé e estudos secundários em Portugal, onde também frequentou a universidade, que não completou, em parte devido às suas atividades políticas. Na sua passagem por Lisboa, foi marcante o seu ativismo na tomada de consciência anticolonial, ao lado de alguns contemporâneos como Amílcar Cabral, Mário Pinto de Andrade, Agostinho Neto, Marcelino dos Santos, Francisco José Tenreiro e outras figuras do nacionalismo africano, designadamente na emblemática Casa dos Estudantes do Império. Notável foi a sua verticalidade, coerência e coragem, enquanto parte do movimento pela libertação de São Tomé e Príncipe. Em 1975, após a independência do seu país, ocorrida em 12 de junho, exerce diversas funções de Estado, entre as quais de Ministra da Educação e Cultura, Ministra da Informação e Cultura e Presidente da Assembleia Nacional em duas legislaturas, para além de Secretária-Geral da União Nacional de Escritores e Artistas de São Tomé e Príncipe. Em 1976, publica um livro de poemas intitulado O Jugral das Ilhas e, em 78, o livro de poemas É o Nosso Solo Sagrado da Terra, uma coletânea dos poemas produzidos por Alda entre os anos de 1950 e 1970. Segundo o poeta português Manuel Alegre, a sua poesia teve importância em todo o movimento anticolonial e em todos os países da expressão portuguesa. Todos os anos, desde a independência de São Tomé, uma voz feminina recita o poema Trindade, um dos mais emblemáticos com que a escritora imortalizou o massacre em São Tomé em 1953. Aliás, todo o seu discurso poético exalta a luta do povo santomense e as tradições culturais do seu país. É autora do Hino Nacional e de várias obras literárias em que se destacam Mataram o Rio da Minha Cidade, Mensagens do Solo Sagrado e Cantos do Solo Sagrado, entre outras. Os seus poemas aparecem nas mais variadas antologias, nomeadamente em Poesia Negra de Expressão Portuguesa, de 1958, Poetas de São Tomé e Príncipe, de 1963, No Reino de Caliban II, de 1976, Sonha Mamana África, 1988, O Coro dos Poetas e Prosadores de São Tomé, em 1992, entre outros, bem como em jornais e revistas lusófonas. Alda Espírito Santo, uma das vozes mais conhecidas da poesia africana da língua portuguesa, morreu aos 82 anos, em 9 de março de 2010, em Luanda, deixando um legado multifacetado de compromisso cívico, palavra poética e engajamento patriótico. O governo santo-tomense decretara, na altura, o luto oficial de 5 dias. No ano passado, a escritora santo-tomense Alda de Barros fez uma vibrante homenagem à sua conterrânea, Alda Espírito Santo, na 7ª edição do Festival de Literatura Mundo do Sal, em tributo aos 50 anos da independência de Angola, Cabo Verde, Moçambique e São Tomé e Príncipe, através das figuras literárias de Agostinho Neto, Onésimo Silveira, Noémia de Sousa e Alda Espírito Santo. Neste ano de 2026, o seu centenário convida a uma reflexão sobre o papel da mulher africana na luta anticolonial e na afirmação de uma África renascida. Alda Espírito Santo convoca a exegese em prol de ideais da soberania, liberdade e prosperidade que devem acompanhar a arte e a escrita.
0: Professora Inocência Mata, muito obrigada por estar mais uma vez conosco na Rádio Vaticano. Portanto, a professora Inocência Mata, 30 de abril de 2026, marca o centenário de nascimento de Alda Espírito Santo, poeta, combatente, considerada matriarca da nação santomense, primeira mulher presidente do parlamento no país e em África. Portanto, como sua ilustre conterrânea, estudiosa de literaturas africanas e que, portanto, conhece a Alda Espírito Santo também como poeta, a Inocência é também ativista e pessoa muito atenta e crítica em relação ao seu país. Portanto, tendo em conta tudo isso, o que é que se lhe oferece dizer às nossas e aos nossos ouvintes sobre a Alda Espírito Santo?
3: Mais uma vez, obrigada, Dulce, pelo convite para falar de uma das consciências fundadoras do país, no caso de São Tomé e Príncipe, mas também dos cinco países africanos de língua oficial portuguesa e de África. Alda Espírito Santo é uma mulher de ação, de pensamento, uma mulher de palavra política, literária, cívica, educativa, enfim, ela soube reunir como poucos a criação literária, o compromisso político e a pedagogia de esperança. Ela faz parte daquela geração que Mário Pinto de Andrade designou geração de Cabral, de Amílcar Cabral, portanto, e esse grupo, como nós sabemos, é o grupo dos ilustres que levaram, claro que continuaram, eles não caíram do céu, continuaram um trabalho que vinha sendo feito desde finais do século XIX e princípios do século XX, mas levaram a contestação nacionalista, teve rosto, palavra, teve ação, enfim. E ela faz parte dessa geração, de um diálogo contínuo entre o político e o humano, entre o ideológico e o poético, entre a sala de aula, no caso dela, e a praça pública, entre o sonho de libertação e o trabalho cotidiano pela dignidade. O legado dela, assim como o legado de todos eles, ou quase todos, eu diria mesmo todos, atravessa múltiplas dimensões, portanto, política em primeiro lugar, cívica também e também literária. Ela é autora do hino nacional, ela é, como professora primária que ela foi sobretudo educadora, ela é educadora de uma geração, essa geração que hoje tem 70 anos, é uma geração. Ela foi tutora, podemos assim dizer, no país, porque ela é, dentro dessa geração de Cabral, dos poucos que não saiu do país, não é? E a sua obra poética, a sua obra ensaística, está firmemente ancorada na experiência colonial, na utopia da libertação, fazendo da língua portuguesa território de pertença plural e de resistência feminina. E então eu estou convencida de que comemorar o seu centenário é revisitar não apenas a história desta mulher, mas a história dos outros desta geração, Amílcar Cabral, Mário Pinto de Andrade, Agostinho Neto, Maria Helena Vilhena, que é a primeira mulher de Amílcar Cabral, Vasco Cabral, Marcelino dos Santos, Noémia de Sousa. Portanto, é uma geração que abre horizontes e que reconhece a força da palavra, da escrita, e hoje, ainda hoje, continua a ensinar-nos, diferentemente de outras gerações, né? Porque eu faço uma diferença entre a geração de Cabral e a geração da Utopia, diferentemente da geração da Utopia, que é muito nos desiludiu, como nós vemos no livro A Geração da Utopia, de Pepe Tela. A geração de Cabral é uma geração que morreu de pé com os seus ideais.
0: Professora Inocência Mata, há uma série de eventos para celebrar o centenário de nascimento da Alda Espírito Santo. Vai haver em São Tomé, no mês de julho, que é o mês da independência, uma grande conferência, etc. Há algum evento, algum aspecto que, a seu ver, deve ser tomado em consideração nessas celebrações, tanto dentro como fora do país?
3: Tem havido muita coisa, né? Tem havido muita coisa. Mesmo aqui em Portugal, já houve um evento que nós fizemos no dia 29, vai haver no dia 15 de maio, estou a falar só aqui em Portugal. Em São Tomé e Príncipe tem havido muita coisa, um envolvimento, a comissão de que eu faço parte. Nós fizemos uma coisa diferente, que é levar a Alda Espírito Santo para as escolas. E com a Alda Espírito Santo, levar a palavra dessa geração de Cabral. Porque os jovens, os meninos, não conhecem a luta da independência. Os meninos não conhecem, não sabem, como diz um poema de Manuel Rui, não sabem quanto custou a independência. A história não é estudada. É uma história ainda muito facciosa. Ela não é estudada. E então, o que é que eu penso que deve-se aproveitar esses centenários? Quem diz Alda Espírito Santo, e também este é o ano de centenário de Vasco Cabral, daqui a 2 anos vai ser o centenário de Mário Pinto de Andrade, em 24 foi do Amílcar, em 22 foi de Agostinho Neto, enfim. Deve-se levar aos jovens, às crianças, a palavra dessa geração, né? Que fez a independência, com muitos erros, mas que fez a independência. Deve-se levar. E no caso particular de Alda Espírito Santo, para além disso, nós estamos a pugnar pela restauração da sua casa de chácara para que essa casa se transforme numa casa-museu. Não está a ser fácil, não é? Não está a ser fácil mesmo, porque parece que a família está mais interessada em usufruir daquilo que ela deixou, do material, daquele material que ela deixou, mas vai-se conseguir, porque felizmente há um depositário que é bastante consciente daquilo que ela realmente queria. Então, que essa casa-museu seja uma casa, portanto, uma espécie de museu da resistência, que não existe em São Tomé e Príncipe. E com isso, poder-se também fazer com que seja também um espaço onde se possam discutir, porque foi nessa casa, foi nesse espaço que ela ideologizou esses jovens que, antes do 25 de Abril, abandonaram os estudos e regressaram ao país para ajudarem a construir o país. E então, eu penso que, no caso de Alba Espírito Santo, essas duas vertentes, a vertente material, patrimonial, melhor dito, e a vertente do conhecimento, levar a palavra, levar ao conhecimento dos jovens o que custou a independência.
0: Para concluirmos, professora Inocência Mata, Alda Espírito Santo continua a ser uma fonte de inspiração também para si, que já é adulta, que tem uma vasta cultura e uma consciência forte daquilo que deve ser a África de hoje e do futuro.
3: Sim, sim, sim, Alda e o Mário Pinto de Andrade também, já estamos a preparar o centenário de Mário Pinto de Andrade. Sim, eles continuam a inspirar, sobretudo, pela sua postura, não é? Porque eles continuam a dizer-nos que assim como foi possível a independência, quando, enfim, quase ninguém acreditava, né? Também é possível, não é, refundar o país. É preciso refundar o país. Mas eu não digo reconstruir o país, é preciso refundar o país. E eles continuam a dizer-nos isso pelo seu exemplo, não é? Há muitas coisas com as quais nós podemos não estar de acordo, mas eles deixaram uma aura de certeza que vem com a convicção de que estamos a fazer a coisa certa. E essa coisa certa é pôr o coletivo em primeiro lugar. Coisa que desapareceu completamente, completamente nos nossos países. O coletivo ficou, na melhor das hipóteses, no quarto lugar. Primeiro eu, segundo a minha família, terceiro o meu círculo de amigos, quarto os clientes e o povo vem em décimo lugar. Então, o que eles nos estão a dizer, o exemplo dessa gente, é que para haver paz social, o coletivo tem que vir em primeiro lugar.
0: A entrevista completa com a professora Inocência Mata vai estar disponível em www.vaticanews.va/pt. 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

E ponto final nesta nossa edição de hoje. Nós voltamos amanhã, sempre à mesma hora. A todos, a continuação de um santo e sereno domingo. Fiquem bem e até amanhã, se Deus quiser. Ali, Laudetur Jesus Christus.